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Olá, olá, olá, olá. Bom dia, seja bem-vindo a mais uma edição do Ritmos da Alma. A palavra do Senhor em Efésios 6, de 12 a 18 diz: pois não é contra carne e sangue que temos que lutar, mas sim contra os principados, contra as potestades, contra os príncipes do mundo, destas trevas, contra as hostes espirituais da iniquidade nas regiões celestiais. Portanto, tomai toda a armadura de Deus para que possais resistir no dia mau e, havendo feito tudo, permanecer firmes. Estai, pois, firmes, tendo cingido os vossos lombos com a verdade e vestida a couraça da justiça e calçando os pés com a preparação do Evangelho da Paz, tomando, sobretudo, o escudo da fé com o qual podereis apagar todos os dardos inflamados do maligno. Tomai também o capacete da salvação e a espada do Espírito, que é a palavra de Deus, com toda oração e súplica, orando em todo o tempo no Espírito e para o mesmo fim, vigiando com toda a perseverança e súplica por todos os santos. Meu nome é Gnatne Manissa e estarei convosco nos próximos 120 minutos. Para quem estiver acamado por uma enfermidade, seja curado em nome de Jesus. Para quem se fizer a estrada, conduza com prudência, e quem se estiver preparando para cultuar ao Senhor, tenha um culto abençoadíssimo. Hoje temos como convidado um servo de Deus, e ele chama-se José Davete. É, está aqui para falar-nos de um tema que para muitos talvez não levem muito a sério, mas ele vai nos falar aqui de guerra e cegueira espiritual. Olá, bom dia, seja bem-vindo.

0: irmão. O que é importante é sermos irmãos em Cristo. Okay, esse que é o, okay, os títulos.
1: Irmão da Veta. Está inserido em Cumbeza, certo?
0: Sim, estou em Cumbeza.
1: Na Igreja Assembleia, Igreja Evangélica Assembleia de Deus.
0: Sim, Alfa
1: e Ômega. Está a colaborar lá na área, colabora na área de docência.
0: Sim, estou ligado, diretamente ligado à Escola Dominical e não só, também sou diácono.
1: À Escola Bíblica,
0: sim.
1: Ok. Bíblica. Como é que é dar aulas?
0: Dar aulas não é, é uma entrega, precisa de dedicação. Como diz a palavra de Deus, que quem ensina se dedique ao ensino. Então a questão de poder estar a tempo e hora na escola, na sala de aula da escola dominical, é a área que tenho muita paixão por isso. Eu gosto de ensinar, gosto de partilhar. E não só ensinar, mas aprender com os estudantes.
1: Okay.
0: Porque sempre fica uma lição.
1: Exato. Quando nós ensinamos, nós também aprendemos.
0: Exatamente.
1: Muito bom, muito bom. E como é que vê os alunos quando está a dar aulas? Eles entendem, fazem questões ou ficam todos percebidos?
0: É um processo de dar aulas. O professor deve estar preparado nesse sentido para acompanhar. Como a aula, as nossas aulas são interativas. Ninguém
1: quando não
0: fica...
1: há interação, há problemas?
0: Sim, julgo por um lado, quando não há interação, há problemas, sim senhor.
1: Certo? Em todas as situações?
0: Não são todas as situações. Há aquele momento em que...
1: Eles perceberam tudo e não precisam de questionamento.
0: Mas o professor tem que fazer uma provocação para saber até que ponto eles entenderam.
1: Mas se o professor fizer a provocação e eles se mantiverem quietos?
0: Significa, por um lado, o estar quieto é uma mensagem. Ou entenderam ou não entenderam nada. Então, deve ser o professor, pedagogicamente, deve estar preparado para saber que a aula que transmitiu foi...
1: bem dada.
0: Foi bem dada. E há uma reação, por outro lado. Quando há reação, há uma reação à matéria dada, os estudantes reagem como as pessoas que absorveram o ensino. Isso nos ajuda.
1: Ok. Tem sido um calcanhar
0: de Aquiles.
1: Sim. A guerra espiritual. Porque muitas vezes, eu já ia falar, pastor, muitas vezes, irmão, nós não sabemos em que momento estamos numa guerra espiritual. Em que momento é que nós nos apercebemos que estamos numa guerra espiritual? É fácil saber?
0: Há momentos que, para sabermos que estamos numa guerra espiritual, temos que fazer algum mapeamento primeiro, né? Antes de tudo, para sabermos identificar como eles também nos identificam quando nós estamos na presença do Senhor. Agora, algumas vezes nós só vemos as manifestações, mas essas manifestações aparecem como resultado do que houve no mundo espiritual, mundo oculto, e nós vemos resultados que estão cá fora. Por essa razão que nós não podemos sair, não podemos fazer nada sem orarmos primeiro. Porque estamos rodeados, conforme o texto que leu aqui, Efésios capítulo 6, de 12 adiante. Então, o cristão deve estar revestido dessa armadura de Deus para poder combater. Porque nós estamos em constante luta para podermos vencer. Precisamos de recorrermos às armaduras que Deus nos dá.
1: O que é para si guerra espiritual?
0: Começando a falar desse assunto de guerra espiritual, vamos primeiro definir o que é o conceito sobre guerra. Então, guerra é um conflito armado, caracterizado por uma extrema violência, que acontece por diferentes motivos. Então, qualquer conflito caracterizado por uma extrema violência acontece por motivações diferentes, né? Como desentendimento religioso, interesses políticos, econômicos, disputas territoriais, rivalidades étnicas e outras razões. As guerras são feitas de várias formas, tais como guerra com armamento usual, guerra psicológica, guerra econômica, guerra radiológica, guerra nuclear ou radioativa, guerra biológica, guerra bacteriológica ou virótica, guerra cibernética, guerra eletrônica ou informática, guerra química e guerra espiritual. É sobre a guerra espiritual que nós vamos falar. E falando sobre a guerra espiritual ou a batalha espiritual, é um conceito cristão de lutar contra as obras, as forças das trevas, as forças malignas sobrenaturais.

0: Portanto, ao falarmos de guerra espiritual ou batalha espiritual, que é um conceito cristão de lutar contra as forças, ou seja, as obras de forças malignas, sobretudo naturais, este tipo de guerra é baseado na crença bíblica em espíritos malignos que intervêm nos assuntos humanos de várias maneiras. Este seria um conceito sobre a guerra.
1: A palavra do Senhor diz que a nossa luta não é contra seres humanos e a verdadeira batalha é contra forças espirituais malignas que têm autoridade sobre o nosso mundo. Diabo que quer destruir a humanidade e ele não desiste quando uma pessoa se converte. É por isso que nós precisamos estar prontos para lutar, não é? O que fazer quando nós estamos em uma guerra espiritual?
0: O primeiro aspecto que nós temos que fazer é orarmos para termos a presença de Deus.
1: Amado, muitas vezes quando nós estamos a orar, aparecem vários ruídos. E para quem não tem entendimento, vai se assustar. Isso é uma guerra espiritual.
0: É
1: uma batalha espiritual. Então, esse ruído está-me a distrair para que eu não consiga orar. E acontece muito no momento do silêncio. Zero horas,
0: sim, sim.
1: A partir das zero em diante.
0: Sim, sim.
1: Posso estar ali a orar, aparece um ruído muito estranho, nunca ouvido, para me distrair. E se eu não tiver maturidade, nem entendimento e nem discernimento, eu paro. Mas é aí onde eu tenho que continuar a orar, certo?
0: Exatamente.
1: Tenho que continuar a orar.
0: Exatamente.
1: Então eu não posso ter medo, tenho que me lembrar que Deus está comigo.
0: Exatamente. É nessa altura que nós estamos a orar e encontramos essas dificuldades. São as dificuldades que Jesus disse: no mundo tereis aflições, mas tende bom ânimo, porque eu venci o mundo.
1: Okay.
0: Então a oração deve ser feita com base na palavra de Deus. Porque a palavra de Deus é essa ferramenta, é essa arma espiritual que o cristão usa. A fé deve ser baseada na palavra de Deus, assim como a oração também tem que ser baseada na palavra de Deus. Então, quando nós usamos a palavra, aliás, a Bíblia nos fala que Jesus, em Mateus capítulo 28, versículo 19, ele diz que foi-me dada toda autoridade
1: nos céus
0: e na terra. Entretanto, ele mesmo, Jesus, diz que, eis que em Lucas capítulo 10, versículo 19, ele diz que, eis que vos dou poder e autoridade para pisar serpentes e escorpiões. Entretanto, se o cristão está a orar e está a enfrentar esse tipo de lutas, então ele, recorrendo à palavra de Deus, faz o uso, e com essa autoridade que Jesus tem no céu e na terra, nenhuma criatura pode resistir ao comando de Jesus.
1: Tem um episódio de um irmão que ele disse o seguinte: estava a orar, eram 3 da manhã, a minha criança estava a chorar. Mas não era um choro normal. Ela chorava e olhava numa direção, na parede. Chorava. Ele está a orar, mas a criança está a chorar e olhando na direção da parede. Então ele desperta, sai da oração e vai ter com a criança. E prestou bem atenção na visão da criança. E era um espírito maligno que estava na parede a atormentar a criança dele. Está a ver como os espíritos maus são astutos?
0: Como trabalham.
1: É, como eles trabalham. A distrair o pai para que a oração não acontecesse,
0: não,
1: trazendo confusão na criança. E foi onde ele começou a orar intensamente. Repreendeu aquele espírito maligno e a criança ficou calma. Irmão José, quais são os níveis dos espíritos malignos? A palavra do Senhor fala de potestades, príncipes da maldade, fala de principados. Tem príncipes e tem principados.
0: Exatamente.
1: Tem hostes do maligno. Qual é a hierarquia desses espíritos maus?
0: É, a hierarquia no mundo espiritual, eles estão organizados. Muitas vezes nós não sabemos, como cristão não preparado, cristão imaturo, e nós oramos, às vezes fazemos como aquele militar, só dispara, mas que não tem o alvo. Então, mas a graça que nós temos da parte de Deus para identificarmos estas potestades, sobretudo a hierarquia, o inimigo está bem estruturado. Aqui fala de potestades, fala de principados, potestades, príncipe das trevas e hostes espirituais da maldade nos lugares celestiais. Entretanto, esta é hierarquia.
1: Ok.
0: Então, esta é hierarquia. Agora, saber identificar cada nível de espírito maligno tem a sua função.
1: Ok, ok. Aqueles demônios territoriais são principados?
0: Em alguns casos são príncipes. Eles têm alguma autoridade sobre um território.
1: Exato.
0: Sobre isso nós podemos ver na oração de Daniel, capítulo 10, versículo 12, 13, 14. Quando Daniel estava a orar, então ele
1: descobriu quem era o príncipe naquele território.
0: Sim, sim. Então ele diz que o príncipe da Pérsia, do reino da Pérsia,
1: ok,
0: impediu.
1: Afinal, esse príncipe do reino da Pérsia era o espírito maligno.
0: É um espírito, uma entidade espiritual naquele território. E ele luta para que as coisas de Deus, o plano de Deus, a vontade de Deus, não aconteça. Isso acontece muitas vezes conosco mesmo também. No nosso território, no nosso bairro. Mas se nós levantarmos um altar
1: e demarcarmos território
0: em casa, a partir de casa, a partir do bairro, a partir da localidade, um círculo, nós oramos. A oração do crente liga a terra e o céu. Então os principados, potestades, eles são afastados pelo poder
1: que há no
0: nome
1: de Jesus.
0: Porque Jesus foi dado toda a autoridade. Então, com essa autoridade, ele dá aos cristãos para poderem repreender os principados. Como Paulo disse, a nossa luta
1: não é contra
0: carne
1: nem sangue,
0: mas é contra principados, potestades, hostes espirituais da maldade e assim por diante.
1: Ok, ok. Então, nesta guerra espiritual, nós não devemos ter medo, mas temos que nos lembrar quem nós somos.
0: Exatamente.
1: Qual é a nossa identidade diante de Deus e do mundo, não é? Temos que nos lembrar dos testemunhos em nossa vida. Temos que nos lembrar que o trabalho que nós estamos fazendo é nobre. E lembrarmos de quem nós somos. Porque Satanás sabe quem nós somos.
0: Exatamente.
1: Mas em algum momento nós podemos não saber quem somos. No mundo espiritual e físico.
0: Sim.
1: É. No mundo espiritual podemos não saber quem nós somos.
0: Sim.
1: Mas ele já sabe quem nós somos.
0: Lembra-se quando Paulo estava a pregar e apareceram aqueles jovens que disseram, nós disseram aos principados, nós queremos que nós vos expulsamos
1: em nome de Jesus
0: que Paulo prega.
1: Uhum.
0: E eles disseram, responderam, nós conhecemos quem é Jesus, quem é Paulo. E vós?
1: Quem sois?
0: Quem sois? E
1: levaram porrada.
0: Então, algumas vezes nós precisamos de nos identificar, sabermos que nós, graças a Deus, nós transportamos uma autoridade máxima. Jesus, quer dizer, o crente quando está debaixo dessa proteção, debaixo da unção, então nós somos intocáveis. Eles nos apontam, ele vem, a luz de Deus em nós, como diz a Bíblia. Jesus diz, foi sois o sal da terra. A diferença está aí. A nossa fé é fundamentada na palavra de Deus. E a palavra é que nos ajuda. É por isso que o autor em Apocalipse está escrito, eles o venceram pelo sangue do Cordeiro e pela palavra do seu testemunho.
1: Exatamente.
0: Então, a palavra e o sangue de Jesus, como máxima autoridade, o nome de Jesus, a palavra de Deus e o sangue de Jesus, são ferramentas que nós precisamos de usá-las para vencer.
1: Como é que nós identificamos os ataques espirituais? Como eu dizia, irmão José, às vezes que nós escutamos barulhos como estalos, alguém chamando até nosso nome. Nunca aconteceu isso?
0: Acontece.
1: Sim, chamando o nosso nome, gritos e assédios quando se está sozinho. Esses são ataques espirituais.
0: São.
1: E nós temos que perceber
0: isso. Temos que perceber. Nós podemos estar até no momento em que estamos com um certo programa e aparece aquele pensamento, não faz isso, faz aquilo, não faz. Então, você tem uma convicção que Deus falou para fazer isso, de repente aparece um outro pensamento, não faz isso. É essa tal batalha que nós precisamos de identificar o nosso inimigo e dizer, não, aqui é o Senhor que está a falar, mas aqui já não é o Senhor. Mas
1: agora, irmão David, ao identificarmos esses ataques, porque esses ataques são na mente.
0: Sim.
1: Satanás usa muito a mente.
0: Usa muito a mente, sim.
1: É a mente que ele usa. porque a mente é que vai nos comandar.
0: Exatamente.
1: Não é? Existe algum salmo sobre a guerra espiritual?
0: Pode existir muitos salmos sobre a guerra espiritual.
1: Falando em... tem aquele salmo que diz: em ti, Jeová, me refugio. Nunca seja eu envergonhado. Livra-me pela tua justiça. Inclina para mim os teus ouvidos. Livra-me depressa. Sê para mim uma rocha de refúgio, uma casa de defesa que me salve. Porque tu és a minha rocha e a minha fortaleza, pelo que, por amor do teu nome, guia-me e encaminha-me. Isto é um pedido de socorro?
0: Sim, é um pedido de socorro.
1: Ok.
0: É um pedido de socorro. E vemos que o salmista aqui faz esse pedido de socorro da parte de Deus face a esses embates espirituais.
1: Ok.
0: Então, quando estiver neste momento, é por essa razão que depois vem que ele acaba: o meu socorro
1: vem do Senhor que fez os céus e a terra.
0: O céu e a terra. Então, podemos estar a passar aflições, mas quando nós nos lembrarmos da palavra do Senhor, e ela tem ação imediata.
1: Ok.
0: Tem uma ação imediata.
1: Falando em demónios, espíritos territoriais, nós podemos estar a passar por uma zona e o nosso cabelo arrepiar. É uma expressão de existir algum espírito maligno?
0: Em alguns momentos... sim, pode. Já tivemos um caso disso, que quando nós acabamos de passar para uma certa zona, passávamos debaixo de uma árvore.
1: Okay.
0: O caminho era mesmo por baixo da árvore. Sempre que passássemos, mesmo de dia, pior à noite, então sentia um arrepio.
1: Meu Deus.
0: Então, por um lado, significa que aquele lugar devia ser um lugar de altar.
1: Okay.
0: Para invocação, para superstição, mas nós sentimos um arrepio, uma presença, ou
1: estranha.
0: Seja, presença estranha de uma entidade maligna naquele território.
1: E o que o pastor fazia? O que o irmão fazia?
0: Então, ao passar por ali, nós estávamos em espírito de oração para que Deus nos protegesse, Deus nos guardasse, e que depois da nossa oração, não passou muito tempo, as estruturas do bairro na organização cortaram, foi dito que devia se cortar aquela árvore. E foi cortada a árvore, resolveu o assunto.
1: Okay.
0: Naquele lugar. Poderia ser um lugar onde os príncipes das trevas, ou seja, na superstição, faziam suas atividades naquele lugar. E aquele lugar marcado...
1: Falando em árvore, irmão David, existe um local que é no Chamaculos Pamanina, que havia uma árvore, era uma espécie de imbondeiro, que é como se ela mesma não aceitasse ser cortada. Chamaram todas as máquinas possíveis, as máquinas encravavam, não conseguiram cortar aquela árvore.
0: Agora, espiritualmente tem um significado isso, né? Se... a árvore está lá. Podia ter sido um lugar de consagração.
1: Isso.
0: Cortando aquela árvore significava desalojar a todo o espírito que fazia atividade ou aquele lugar. Então não via com bons olhos destruir aquele local. Então as forças malignas, de todas as formas e em cooperação entre elas, faziam com que as coisas não pudessem acontecer para cortar aquela árvore. Mas no mundo espiritual nós entendemos que é uma presença maligna, há uma entidade, ou são entidades espirituais que estão naquele lugar. Assim, por exemplo, algumas vezes quando nós entramos num templo, num santuário, temos a sensação da presença de Deus naquele lugar, porque se adora a Deus. E do outro lado também pode haver essa sensação de uma presença maligna.
1: Okay.
0: Sim.
1: E o que se faz nesses casos?
0: Para podermos, eu creio que o que pode se fazer é orar e ir lá com uma determinação, repreender aqueles espíritos, porque o cristão tem esse nome. Nós carregamos o nome poderoso, a arma poderosa que nós temos é a oração e o nome de Jesus Cristo. O nome de Jesus, esse Jesus que diz: foi-me dado toda autoridade no céu e na terra. Então, ao nos assenhorearmos dessas palavras do Senhor Jesus, e lembrando também que ele diz: eis que vos dou poder e autoridade para pisar serpentes e escorpiões e toda a força do inimigo, e nada vos fazer dano algum.
1: Mas nos casos, irmão David, em que aquele trabalho não é para nós, neste caso da árvore, não pode ser o irmão David sozinho a ir lá. Tem que ser alguém com um nível acima do seu na espiritualidade. Há vezes que nós não entendemos.
0: Sim.
1: Queremos fazer um trabalho que não é nosso.
0: Sim.
1: E dizemos, eu posso ir lá libertar, eu posso ir lá fazer, eu posso ir lá repreender. Mas há que ter discernimento aqui.
0: Exatamente.
1: Porque há muitos que já morreram por conta disso. Foram fazer um trabalho que não competia a eles de fazê-lo e morreram. Não porque tivesse chegado o momento dele morrer. Concorda comigo?
0: Concordo plenamente.
1: Então, nem todos morrem porque chegou a sua vez.
0: Sim, tem mortes prematuras, chamadas mortes prematuras.
1: Então, muitas vezes nós temos que perguntar ao Espírito Santo se é isso que ele quer que a gente faça ou não, certo?
0: Sim.
1: Porque em algum momento nós estaremos carregando algo que não devíamos.
0: Exatamente.
1: Muitas vezes, na igreja mesmo, os líderes dizem, irmão José David, irmã Gnatna, irmã Josefina e irmão Lucas vão à casa da irmã Teresa para ir orar. Mas não é para o irmão José David ir. Como é que o irmão se sai dessa?
0: Eu gostaria de fazer um suporte. Fazer um suporte com a palavra de Deus que se encontra na segunda carta do apóstolo Paulo aos Coríntios, capítulo 2. Deixa eu ver, segunda carta do apóstolo Paulo, capítulo 2, versículo 13 e 14. A começar do versículo 10, segundo aos Coríntios, capítulo 2, versículo 10, diz, e a quem perdoardes alguma coisa também eu, pois o que eu também perdoei, se é que alguma coisa tenho perdoado, por causa de vós o fiz na presença de Cristo, para que Satanás não leve vantagem sobre nós. Versículo 11. Porque não ignoramos as suas manipulações. Entretanto, um cristão deve ter essa convicção que está a ir em frente, mas ele deve estar preparado. Se não estiver preparado, Paulo diz que nós não ignoramos as manipulações que pode fazer. Entretanto, a falta de preparação acaba criando, traz-nos grandes desvantagens. Então, nós como ministros, como homens de Deus, mulheres de Deus, servas de Deus, servos do Senhor, precisamos de ir preparados. Por isso que não podemos mandar a uma guerra espiritual, a um neófito, por exemplo.
1: Vamos supor que aconteceu de repente, alguém tem que ir orar. Irmão David, quando fala dessa preparação, alguém tem que ir orar, alguém tem que ir à casa dessa irmã, com urgência.
0: Com urgência, sim.
1: Como
0: sim.
1: Se faz?
0: Então, quando se trata de socorros, aspectos, então tem a ver com a nossa própria preparação. O cristão deve estar preparado em todo o momento.
1: Ok.
0: Por forma que quando venha o que vier, eu devo estar preparado para poder enfrentar e assim representar bem o reino de Deus.
1: Porque há um episódio de irmãos que foram à casa de um casal, foram lá para orar e praticamente a doença daquela irmã que estava acamada, praticamente passou para um dos irmãos. Chegou à casa, ficou aterrado. Isso tem a ver com retaliações?
0: Por um lado, sim. Retaliações no mundo espiritual existe.
1: Existe agora. Sim, porque muitos líderes não fazem isso. Quando nós vamos orar em casa de alguém, não importa se é crente ou não, não importa a religião, quando nós vamos lá com o intuito de orar, trazer a salvação, trazer a cura, trazer a restauração, vinda da parte de Deus, depois da oração, nós temos que orar lá e fora do local onde nós estivermos, para que as retaliações não nos sucedam, certo?
0: Sim.
1: Mas há muitos que não fazem isso.
0: Sim.
1: Vão orar e cada um por si, Deus por todos. Vocês que foram orar, que se virem. E nós temos que estar todos juntos, porque aquele espírito pode correr para si, irmão David, pode correr para mim, pode ir para os demais irmãos que estiveram conosco.
0: Exatamente.
1: Então, para que isso não suceda, todos nós temos que estar juntos, orarmos e desfazermos esse mal e ficarmos em paz.
0: Em paz, exatamente.
1: Mas muitos não fazem isso, irmão.
0: Muitos não fazem isso por falta de conhecimento ou ensino. Algumas vezes temos essas fraquezas. O soldado está lá pronto, mas tem que obedecer uma ordem, né? Agora, se ele vai só por ir e não está preparado, o inimigo está preparado. Vai enfrentar o inimigo que está, como nós vemos, está hierarquicamente bem estruturado, está bem organizado. E ele até manda aqueles de grau muito inferior para poder atender, porque vê que este crente, esse grupo de irmãos, não está preparado. Então, são presas fáceis para ele. É por isso que a oração, por exemplo, tem uns níveis para identificarmos espíritos malignos quando reagem numa pessoa. E ao orarmos, temos que saber o espírito que está a se manifestar ou que está a ser expulso. Por isso que aquele homem, tivemos uma experiência de uma jovem que apareceu na igreja e de repente durante a pregação e ela caiu e começaram a se manifestar os demônios. E os irmãos levaram para ir orar a favor. Sai demônio, sai demônio, sai demônio. De repente aquela moça ficou num silêncio absoluto. Não falava, não abria os olhos. E aqueles irmãos, enquanto o culto ia decorrendo, e ficaram ali, não puderam ouvir o culto. Então, no fim, uma das irmãs chamou a um obreiro com uma certa experiência. E ao chegar lá, qual é o problema? E fez um diagnóstico, né? Um mapeamento espiritual. E ele acabou constatando que tipo de espírito era aquele que estava ali.
1: Exatamente, ele tem o discernimento de espírito.
0: Exatamente, tinha o discernimento de espírito. Por isso que essas ferramentas numa igreja devem estar a funcionar plenamente. Esses dons, Deus deu dons aos homens para usar. Exato. Para a glória dele. Então, uns têm o dom de discernimento, discernir os espíritos. Ele discerniu os espíritos e ele repreendeu o espírito que fazia com que aquela jovem não falasse. Repreendeu aquele espírito, de um momento para outro, a jovem começou a falar.
1: Espírito mudo.
0: Exatamente. Então,
1: surdo e mudo.
0: Surdo e mudo. E foi repreendido aquele espírito, veio um outro espírito.
1: Meu Deus.
0: E também foi repreendido. E assim, uma sequência de vários espíritos. E sai esse demônio, entra o outro. Mas com a graça de Deus e esse dom de discernimento de espírito, o irmão foi usado e tiveram que ir para casa e procurar saber a possível entrada daqueles demônios naquela jovem. Então foi a partir do espírito de rejeição.
1: Ok.
0: Ela, quando criança, o pai rejeitou. Então, por via, por exemplo, a questão relacionada com a rejeição. O espírito de rejeição. Quando alguém é rejeitado, entretanto a família rejeita, ou um pai, uma mãe rejeita um filho, os demônios vão se apoderar-se dessa criança.
1: Meu Deus.
0: Até que cresça, depois aparece mais tarde. Então eles tomam conta dessa criança. Então por isso que precisamos ter um conhecimento sobre a hierarquia
1: dos espíritos malignos.
0: Para sabermos com que espírito estamos a lidar. Não temos o curso sobre demonologia, o curso sobre a libertação, mas é uma necessidade da igreja estar instruída, preparada, capacitada, por forma que quando enfrentar esses espíritos malignos, não sejam uma coisa nova.
1: Mas Deus capacita.
0: Deus capacita, sim.
1: Deus capacita. Deus capacita. E irmão David já está a imaginar ter alguém que fez demonologia?
0: Então, mas se ele o tiver feito, se tiver esse conhecimento, com toda a humildade, vai servindo ao Senhor.
1: Amém.
0: Utilizando esse conhecimento. Amém. Para poder expulsar, identificar e expulsar os demônios. Porque nem todos saem de qualquer maneira. Tem esses principados, potestades, quando estão lá, eles veem que o nível de cristão que não tem conhecimento, nem se socorrem da palavra de Deus e a preparação dele, como Jesus disse. Há certos tipos de demônios, de castas, só sai
1: com jejum oração. E oração.
0: Agora, não está a jejuar, não está a orar e depois quer expulsar os demônios. Então, qual será o fim?
1: Terrível.
0: Terrível.
1: Terrível.
0: Não está fundamentado na palavra de Deus. Ele não sabe que carrega consigo autoridade. Sabe que alguém já orou e expulsou os demônios em nome de Jesus. E ele vai dizer, em nome, sai demônio em nome de Jesus, do meu pastor, que o meu pastor costuma pregar. Então, certamente os demônios vão saltar sobre ele.
1: Vamos fazer uma pausa e voltamos já.

0: Depois de termos ficado com esta nota musical, para quem só agora nos sintoniza, este é o Ritmos da Alma. Estamos aqui recordando o caro ouvinte, na companhia do irmão José David, diácono na Igreja Assembleia de Deus de Cumbeza. Irmão José David, estávamos falando de como se manifestam os espíritos malignos. E vimos que Satanás é astuto. Existe um versículo que diz que Satanás não pode expulsar Satanás, certo? Então, se Satanás não pode expulsar Satanás, é como se...
1: Mateus 12, 25 diz assim: e Jesus, porém, conhecendo os seus pensamentos, disse-lhe: todo o reino dividido contra si mesmo é devastado, e toda cidade ou casa dividida contra si mesma não subsiste. Não subsistirá. Então,
0: continue.
1: Eles estavam acusando. E se Satanás expulsa Satanás, está dividido contra si mesmo, como subsistirá, pois, o seu reino? E se eu expulso os demônios por Belzebum, por quem os expulsam então os vossos filhos? Portanto, eles mesmos serão os vossos juízes.
0: Então Satanás gosta muito de confundir a Igreja.
1: Exatamente, confunde a Igreja. Confunde a Igreja. E quando nós não descobrimos essas artimanhas, é por essa razão a Bíblia diz que ele algumas vezes aparece como anjo da luz. Vai atrapalhando aqueles que não conhecem a verdade. E podem o acomodar, e ele fica acomodado, mas a fazer o seu trabalho para fazer com que a Igreja não cresça. Não.
0: Então é aí onde entra a cegueira espiritual.
1: A cegueira espiritual, sim, sim.
0: Sim.
1: Quando o cristão não vigia, a Igreja não é levada a viver o verdadeiro cristianismo através da obra, vida e tudo mais, entretanto, entra a cegueira espiritual. Vão vivendo de uma forma superficial. Não tem profundidade da palavra,
0: okay.
1: Não tem compromisso com a palavra de Deus. Então, eles são cristãos, mas vivendo uma cegueira espiritual.
0: Quando nós não temos discernimento, não temos maturidade espiritual, não temos conhecimento da palavra, nós nos ferramos, como se diz em gíria. Nós nos damos mal.
1: Sim, nos damos mal.
0: Porque se acontecer uma situação em casa, com um dos nossos filhos, com um dos nossos familiares, e nós sendo essa pessoa que não temos nada de armadura de Deus, não estamos vestidos da armadura de Deus, não resistimos às tentações, e quando acontece uma situação que alguém está endemoniado em casa, por exemplo, como é que nós vamos tratar desse assunto? Versículos de batalha e guerra espiritual não temos na boca. A palavra de Deus não está em nós. Não temos a armadura de Deus. Como é que nós vamos tratar esse assunto? Vamos direto ao hospital, assim?
1: Sim, infelizmente.
0: Há situações, irmão David,
1: sim,
0: que não precisa ir ao hospital.
1: Sim, exatamente. Há situações.
0: A criança misturou-se com outra lá fora, que está cheia de espíritos malignos, e foi contaminado. Porque os espíritos malignos, irmão David, eles se comunicam.
1: Sim.
0: Ah, vamos entrar naquela criança ali. Porque aquela criança. E o espírito já sabe que a mãe não ora, o pai não ora.
1: Se o pai e a família não ora, então esse lar facilmente é visitado e controlado.
0: Exatamente, eu digo isso porque há uma irmã que ligou para mim e disse: olha, tem uma vizinha que ela está preocupada. E ela diz que a filha tem 3, 4 anos. Mas a filha viu não, tem falado com alguém em casa. Mas esse alguém é invisível a nós. Mas é visível a ela. Esse alguém só aparece para ela. E é um velhote. É um velho que fala, conversa com ela. E a mãe ficou preocupada. Como é que a minha filha fala com alguém? E vieram a descobrir que afinal a miúda foi brincar numa casa e veio com esse espírito maligno. E eu recomendei à mãe que ela orasse. Ore, repreenda, expulse, cancele. Porque isso é um ataque.
1: É um ataque, sim.
0: Então você tem que repreender. Porque a tua menina não pode falar com ninguém invisível senão Deus. Então a senhorita lá repreendeu, cancelou, desfez, e a menina ficou bem. Dia seguinte, quando eu liguei, ela disse: ah, já está bem, já está tudo bem. O irmão David está a imaginar uma criança dizer: ah, tenho um amigo. Mas esse amigo é qual? É quem? Ah, é um que tem barba branca, tem óculos escuros e costuma falar comigo. Fala o quê? Ah, fala isto, mas aquilo outro. Não. Então, isso põe preocupado qualquer pai.
1: Exatamente.
0: Então, irmão David, é muito complicado isso, porque nós não podemos deixar que as nossas crianças não brinquem. Elas precisam de brincar.
1: Precisam.
0: Mas temos que saber onde elas vão brincar. E nós não vamos adivinhar que naquela casa tem espírito maligno, que aquela criança não pode brincar com a minha. E em outras situações até, quando uma criança tem, por exemplo, varicela, ou uma dessas doenças que as crianças apanham quando são crianças, nós até levamos a nossa criança para brincar com aquela, para apanhar de vez.
1: Ok.
0: Sim, para apanhar e ficar tudo bem, não é? Porque é uma vez na vida só. Mas quanto ao espírito maligno, não é bem assim.
1: Não.
0: Não é. E nós temos que estar preparados sempre para esse tipo de situações. Porque nós não vamos adivinhar. E muitas vezes nem é Satanás, é o próprio Deus que nos leva a essas situações. Para nos amadurecer.
1: Exatamente.
0: Para nos capacitar. Para nos manter em contato com Ele.
1: Com Ele. Sim. É, dali a nossa responsabilidade como pais, eu pauto muito a questão relacionada com o culto doméstico.
0: Isso.
1: Que na família às vezes falta um altar familiar.
0: É verdade.
1: Onde a criança aprende quando ainda é muito menor.
0: Isso.
1: Essa é a responsabilidade. Agora, aqueles casos em que os pais não são salvos e a criança vai aprendendo onde pode aprender. E até conheço casos em que os pais foram salvos porque os filhos ouviram o evangelho e pregaram para os seus pais. Agora, os pais têm uma grande responsabilidade de instruir. Por isso que o provérbio está escrito que instrua um menino o caminho que deve andar.
0: Para que quando crescer
1: não se esqueça, não se desvie.
0: Uhum.
1: Entretanto, do caminho do Senhor. É nossa responsabilidade, a responsabilidade do pai. Agora, um outro assunto tem a ver com aspectos de oração. Ensinar a criança a necessidade de orar a partir de casa.
0: Okay.
1: Agora, se os pais não oram em casa, não meditam na palavra de Deus, nós os pais somos grande.
0: A criança, quando vê, imita.
1: Imita, exatamente.
0: É. Imita.
1: A educação parte de casa.
0: Exato.
1: Não só.
0: O primeiro ministério é em casa.
1: É em casa, sim, é. Senhor.
0: O pastor não pode ser bom fora e dentro de casa mal.
1: Não, exatamente.
0: O homem em casa é o sacerdote.
1: Exatamente.
0: É o coach.
1: É o profeta.
0: É o pastor, é o profeta.
1: É.
0: É o chefe da família.
1: É o chefe da família.
0: Então, ele tem que saber que ele é o cabeça.
1: E ele, ao cumprir a sua missão com essas tarefas, o homem cristão, então facilmente os outros colaboram na missão que ele tem. Por isso que a esposa vai poder colaborar e os filhos também vão colaborar.
0: Exatamente.
1: Mas se o pai não ora, não lê a Bíblia, como é que os outros vão fazer?
0: Porque o pai deve ser uma referência.
1: Exatamente.
0: Para os filhos.
1: Sim.
0: Os filhos olham para o pai como um Deus. Olham para o pai como alguém, como uma referência a seguir.
1: Sim.
0: Então, se o pai não anda no caminho certo, que direção estará a dar aos seus filhos?
1: Infelizmente, os filhos, é por isso que costuma dizer que o filho de peixe sabe nadar.
0: Uhum.
1: Deixa eu contar uma história de um homem de Deus que falou sobre a questão do pai caranguejo.
0: Okay.
1: O pai caranguejo teve os seus filhotes e estava a instruir os filhos a andar como os outros animais andam, para frente. Ele é caranguejo, anda de lado para a direita ou para a esquerda.
0: Okay.
1: É a forma, quer ir para essa. Então ele vira o corpo, vai andando assim. E ele diz, não é assim como se anda, meus filhos. Ande com os pés para frente. Ele estava a instruir os filhos.
0: Mas ele andava de lado.
1: Ele andava de lado. Então os filhos certamente tinham que andar como o pai
0: estava a instruir.
1: Então se o pai não anda bem, é com muita graça que os filhos voltem a beber e sejam instruídos fora, para depois andar bem nos caminhos do Senhor. Para isso temos que orar bastante pelos lares, pelos pais, a responsabilidade que os pais têm, e não só, e também os filhos possam, os pais dêem liberdade, alguns dão liberdade para irem aprender a palavra de Deus, para irem aos cultos, e o que eles aprendem, certamente aplicam, e com a ajuda de Deus sempre, vão poder serem salvos para a glória de Deus.
0: Eu vou ler uma crônica que fala que Deus cura a cegueira, mas Deus também cega.
1: Sim, interessante. Esse é paradoxo, né?
0: O tema é Deus cura a cegueira, mas Deus também cega. Está baseado no livro de 2 de Reis, capítulo 6. O rei da Síria estava travando uma guerra contra Israel. Havia uma grande desproporcionalidade, pois os exércitos sírios daquela época estavam em maior número e muito mais bem treinados e armados. Contudo, Israel contava com o profeta Eliseu, que através de revelação sobrenatural sobre o posicionamento do inimigo, informava ao rei de Israel as imobilizações dos exércitos sírios, e isso estava dando a vantagem a Israel. Sabendo disso, o rei da Síria lançou a uma operação militar contra o profeta Eliseu. Os exércitos sírios cercaram Dotã, a cidade em que estavam Eliseu e seu discípulo. O discípulo de Eliseu, ao acordar pela manhã, ficou apavorado ao ver a cidade cercada por exércitos inimigos. A situação parecia sem esperança. O jovem entrou em pânico. Então Eliseu fez uma afirmação surpreendente: "Não tenha medo, porque são mais os que estão conosco do que os que estão com eles." Como podemos ver no versículo 16. Eliseu então orou para que Deus abrisse os olhos do seu discípulo, e ele viu que as colinas estavam cheias de exércitos angelicais e de carruagens de fogo. Deus curou a cegueira espiritual do discípulo de Eliseu. Porém, a palavra nos diz que, ao mesmo tempo, Deus cegou os olhos dos inimigos, e eles, desorientados, se entregaram nas mãos do rei de Israel. O profeta instruiu ao rei para que os tratasse com misericórdia e os libertasse. A guerra terminou. Israel teve um grande avanço espiritual. Precisamos dessa cura de cegueira espiritual para podermos ver o que Deus está fazendo em nossas vidas, em nossas famílias, em meio ao povo de Deus e até no mundo inteiro. Por pior que seja a crise, devemos nos lembrar que não podemos ter medo, porque somos mais os que estão conosco do que os que estão com eles. E ao mesmo tempo, precisamos manter a fé para saber que, por maior que seja o inimigo, por mais terríveis que sejam as forças contra nós, Deus pode cegar os inimigos e trazer derrotados aos nossos pés. No final, Ele fará isso até com o diabo, como diz em Romanos 16, versículo 20. Que achou?
1: É uma ótima crônica, realmente. Apesar de ser um paradoxo, Deus abre a visão e pode cegar.
0: E também cega.
1: Cega a visão, sim, sim.
0: É.
1: Está bem patente aqui.
0: Então,
1: A questão relacionada com a confiança, nós vemos o profeta teve o nível de espiritualidade que o profeta Eliseu tinha. Era diferente do jovem.
0: Exato.
1: Eliseu contava com a presença de Deus. É por essa razão que Moisés disse: "Senhor, não nos faça subir se a tua presença
0: não for conosco."
1: Mas naquele momento, um homem de fé como Eliseu sabia que a presença de Deus estava lá. E podia dizer: "Maior é aquele que está em nós do que aquele que está no mundo."
0: Isso.
1: Mesmo que tivesse sido em maior quantidade os exércitos do inimigo, mas com a presença de Deus era tudo. Então Eliseu, com a sua fé, estava em paz.
0: Okay.
1: Mas o jovem estava atormentado por o nível de sua fé. E Deus, Eliseu, disse: "Senhor, permite, abra as janelas, os seus olhos, para que veja." Mas depois de ele ter visto, realmente, o cenário mudou. Deixou de ter medo da presença do inimigo, porque sabia que temos maior. Ele viu aquele exército tudo, que estávamos em vantagem, bem equipados.
0: Isso.
1: com Deus do que estava o inimigo.
0: Exato.
1: Então, é assim que acontece conosco também na vida espiritual. E, obrigado, ótima crônica, faz uma boa comparação sobre a cegueira espiritual. Então, ainda falar sobre a cegueira espiritual, o conhecimento superficial da Bíblia, ou seja, quando nós não temos a fé, o nosso conhecimento superficial da Bíblia é como ver, mas sem realmente estar a ver. Então, este jovem da crônica aqui,
0: isso,
1: ele viu aquele um número maior de exércitos, estavam cercados. Eliseu ali não tinha nenhuma bazuca, não tinha nenhuma metralhadora.
0: Isso.
1: Então, viu aquele homem fortemente, o exército fortemente equipado,
0: uhum,
1: e com uma grande vantagem numérica e fortemente equipado. Mas Eliseu estava a confiar no seu Senhor, que é poderoso.
0: Amém.
1: O Criador do céu e da terra.
0: Exato.
1: Entretanto, quando temos o conhecimento superficial da Bíblia, é como estar a ver, mas não ver nada. É preciso buscar incansavelmente o entendimento sobre os planos de Deus para a humanidade,
0: okay,
1: que estão revelados na sua palavra. Então, de Gênesis ao Apocalipse, nós encontramos o plano de Deus para cada situação, sempre tem resposta para nós. Só que muitas vezes nós não vamos lá para termos esse conhecimento e essa confiança e segurança para agirmos conforme a palavra de Deus.
0: Okay.
1: Gostaria de ler um texto que está em Mateus, capítulo 13, versículo 13 e 15. Esse texto que Jesus disse: muitos olham, mas não veem. Ouvem, mas não entendem. Então, esse texto é muito profundo para a questão relacionada com a cegueira espiritual.
0: Okay.
1: Vou ler o versículo 13. Diz assim, Mateus capítulo 13, versículo 13 a 15. E por isso lhes falou por parábolas, porque eles vendo não veem, e ouvindo não ouvem, nem compreendem. E neles se cumpre a profecia de Isaías, que diz: ouvindo ouvireis, mas não entendereis. Vendo vereis, mas não percebereis, porque o coração deste povo está endurecido, e ouviu de um mau grado com os seus ouvidos, e fechou os olhos, para que não veja com os olhos, e ouça com os ouvidos, e compreenda com o coração, e se converta, e eu o cure. Então, um texto maravilhoso aqui. Na cegueira espiritual, temos essa situação, estarmos a ver as coisas acontecer, mas não vermos no mundo espiritual,
0: é
1: que aquelas coisas são do mundo espiritual,
0: uhum,
1: e elas estão patentes, mas é preciso termos esse conhecimento.
0: Exato.
1: Para não só vermos, mas vermos e vermos que não, este assunto, esta manifestação não é qualquer manifestação.
0: Uhum.
1: A exemplo que disse, um pai estava a orar e o filho de repente estava a chorar, aquela presença maligna, e graças a Deus o pai pontualmente foi para o local, orou, expulsou, e o filho ficou. E quantas vezes o diabo faz isso conosco?
0: Várias
1: vezes.
0: É verdade.
1: E um outro aspecto não menos importante para concluirmos esse aspecto: a cegueira espiritual é estar rodeado pela verdade, mas sem se deixar afetar por ela.
0: Uhum.
1: A pessoa está dentro de uma verdade, está rodeado de uma verdade, mas a verdade não o afeta.
0: Okay.
1: É como alguém entra na casa do Senhor, ouve a palavra, vê os irmãos, é um lugar apropriado para ouvir a palavra do Senhor, mas eles simplesmente ouvem o pastor, a voz do pastor, mas não ouvem exatamente o que está a ser dito, o que está a ser transmitido, até que haja alguém para poder explicar. Agora, temos algumas consequências da cegueira espiritual. As consequências da cegueira espiritual são tão graves quanto a cegueira física.
0: Ok.
1: Então, fisicamente, quando alguém está cego, ele pode ser dirigido por algum, para alguém e tudo mais, mas ele está impedido de ver, de ver, nesse caso, a cegueira física, porque nos impede de ver e viver uma verdadeira, ou seja, uma verdade bíblica, e com frequência nos leva a acreditar que estamos no caminho certo, mas, na realidade, estamos nos afastando de Deus. Então, na cegueira espiritual, o que o inimigo faz? Traz a cegueira espiritual dentro de um cristão ou de uma igreja e eles vão ficar superficialmente que estão a fazer a coisa certa, mas enquanto não estão a fazer a coisa certa, paulatinamente vão se afastando da presença de Deus.
0: Okay.
1: É o que o diabo usa muitas vezes, como Paulo escreve a Timóteo, que saiba, porém, nos últimos tempos haverá homens avarentos, amantes de si mesmo e tudo mais. Então, e fiz algum levantamento aqui. O que leva um cristão a se afastar de Deus?
0: Okay.
1: Algumas atitudes que nos afastam da presença de Deus. Ou nós afastamos-nos da presença de Deus.
0: Okay.
1: Uma delas é uma atitude... A mentira.
0: Uhum.
1: Mentira. Uma mentira parece uma coisa tão pequenina, mas ela destrói. Os efeitos de uma mentira é para poder estragar.
0: É verdade.
1: E não só mina a confiança. Aquele que nós mentimos, se um dia vier a descobrir que ele mentiu para mim, então já não tenho mais confiança com essa pessoa. Destrói a relação, destrói a amizade. A mentira é uma pequenina coisa. E quantas vezes as pessoas mentem, inventam coisas que não ajudam. Um outro aspecto é a indiferença. Indiferença espiritual. É meio a correria, a vida. É fácil cair na indiferença. Nós temos correria, já não temos tempo. Nós dissemos que a base fundamental para um crescimento, para a maturidade cristã é a palavra e a oração. Mas, por causa da correria da vida, temos menos tempo para ler a palavra do Senhor, menos tempo para orar. Um outro aspecto, o egoísmo também é um outro aspecto, é uma outra atitude. Na maioria das vezes, o egoísmo vem do mesmo lugar da indiferença. Nós estamos indiferentes e ali entra o nosso ego. Eu tenho isso. Os meus projetos, os meus não sei quanto. Então, o eu. E acabamos tirando o tempo. E outra questão tem a ver com a rebeldia. Esses aspectos, a rebeldia, a idolatria, então são aspectos que paulatinamente vão afastar o crente da presença de Deus.
0: Eu gostava que o irmão David desmistificasse aqui alguns versículos que falam sobre a cegueira espiritual. Em João 9, a palavra do Senhor, no versículo 35, diz em diante: Jesus ouviu que eles tinham expulsado o homem. Ao encontrá-lo, perguntou: Você crê no Filho do Homem? Ele respondeu: Quem é, Senhor, para que eu creia nele? E Jesus lhe disse: Você já o tem visto, e é aquele que está falando com você. Então, ele afirmou: Eu creio, Senhor, e o adorou. Jesus continuou: Eu vim a este mundo para juízo, a fim de que os que não veem, vejam, e os que veem, se tornem cegos. Alguns dos fariseus que estavam perto dele perguntaram-lhe: Por acaso também nós somos cegos? Jesus respondeu: Se vocês fossem cegos, não teriam pecado algum. Mas porque agora dizem, nós vemos, o pecado de vocês permanece.
1: Interessante.
0: Engraçado, né?
1: É muito engraçado. Então, mas nós vemos aqui traços da cegueira espiritual. Jesus está a falar que estão cegos espiritualmente.
0: Exatamente. Mesmo tendo olhos.
1: Mesmo tendo olhos. E olhos bem abertos. Eles viam tudo, viam as cores, viam a beleza dessa terra, mas estavam cegos espiritualmente. Cegos. E eles não podiam identificar que aquele com quem estava a falar era o Filho de Deus, era o Messias. Estavam cegos espiritualmente. Por isso que essa questão aqui...
0: No versículo 39.
1: 39, né?
0: Eu vim a este mundo para juízo, a fim de que os que não veem vejam, e os que veem se tornem cegos.
1: Então, para os cegos espiritualmente, quando a palavra de Deus é explanada, nós acabamos de abrir a vista. Uau! Como aquele cego Bartimeu. Gosto muito de ver os filmes de Jesus quando senza ona. Então, gosto muito daquele. Entretanto, agora, eles achavam que estavam, não estavam doentes da cegueira nesse caso, mas espiritualmente estavam, mas não sabiam que estavam cegos espiritualmente.
0: Exato.
1: Então, por isso que eles questionam no versículo 40. Aqueles dos fariseus que estavam com ele, ouvindo isto, disseram-lhe: Também nós somos cegos. Então, quando Jesus fala que há pessoas que têm olhos, mas não estão a ver, mas estava a dizer que têm cegueira espiritual. E depois é que eles, quer dizer que nós também, os fariseus, que eles achavam que eram mais esclarecidos, eram mais conhecedores, mas o conhecimento deles era mais superficial, não honrava a Deus. Se fosse com temor em honrar a Deus, como diz aqui o versículo anterior, no versículo 35, e Jesus, ouvindo-o, ouviu o que tinham expulsado, é isso, né? E encontrando-o, disse-lhes: crês tu no Filho de Deus? Ele respondeu e disse, quem é ele, Senhor, para que eu creia? Jesus disse, tu já o tens visto, é aquele que fala contigo. Ele disse, creio, Senhor, e o adorou. Então, ele foi despertado, viu que realmente... E veja só a atitude de Jesus. Jesus aqui não é como... Jesus aceitou a adoração aqui, porque ele é Deus, ele é divino. Então, temos algumas correntes que não aceitam a divindade de Jesus. Nós vemos o livro de João todo, ele fala... A preocupação de João é mostrar a humanidade e a divindade de Jesus. Entretanto, aqui... E graças a Deus por isso. E continua aqui mais adiante essa questão. Somos nós cegos, disse Jesus. Se fossem cegos, não terias pecado. Então significa que se fossem cegos espiritualmente, ou quer dizer, aliás, se fossem cegos, não teriam pecado. Então depois diz, mas como agora dizeis, vemos, por isso o vosso pecado permanece. Então, se eles tivessem despertado, que estavam perante um Senhor, como João diz anteriormente, no versículo 29, capítulo 1, eis o Cordeiro de Deus que tira o pecado do mundo, eles não o reconheceram. Ao longo do livro de João, nós encontramos sempre Jesus a falar como Filho de Deus, Jesus como Deus, mas a encontrar dificuldades com os fariseus, porque eles já tinham conhecimento preconcebido e não aceitavam a Jesus como Deus.
0: E este versículo bíblico no Evangelho de João é bastante significativo sobre o problema da cegueira espiritual. No início do capítulo, Jesus cura um homem que nasceu cego, restaurando-lhe a visão física. E, no entanto, os líderes religiosos da época, que eram os fariseus, incapazes de reconhecer a ação divina de Jesus nessa cura. Eles estavam espiritualmente cegos para a verdade de que Jesus era o Messias. Aqui em 2 Coríntios 4:4, a palavra do Senhor diz, mas se o nosso evangelho ainda está encoberto, é para os que se perdem que ele está encoberto. Nos quais o Deus deste mundo cegou o entendimento dos descrentes para que não lhes responda à luz do evangelho da glória de Cristo, o qual é

0: vamos viver conforme o plano de Deus. E ele luta por tudo, por tudo. Por essa razão, quando nós programamos um tempo para poder ler a Bíblia, naquele tempo, lemos um versículo, de repente estamos cansados, ou temos sono, ou o telefone toca, ou lembramos que temos uma atividade e não fizemos. Abdicamos a leitura da Bíblia para atender um programa, mas isso são tentativas, são hostes espirituais que lutam para que a luz do Evangelho não resplandeça sobre nós.
1: É.
0: Que Deus nos dê graça.
1: É verdade.
0: Precisamos de descobrirmos. O importante é descobrirmos como eles agem para depois nós os combatermos. É muito difícil ir a uma batalha, a uma guerra. Geralmente, quando se vai a uma guerra, tanto guerra física e tanto espiritual, é preciso avaliar a capacidade do seu inimigo.
1: Okay.
0: Ver que tipo de armamento vai utilizar. E para fazer face. Agora, se não fizer essa avaliação, essa busca de informação, esse reconhecimento, e às vezes vamos a uma batalha que não conhecemos muito bem o que é que o nosso inimigo, que tipo de arma o nosso inimigo tem. Que Deus nos dê graça.
1: E nós é que temos que saber a arma que o inimigo tem para podermos derrotá-lo.
0: Para derrotá-lo, sim, sim.
1: Exatamente.
0: Agora, uma das grandes, contra todas as forças, temos da parte de Deus a armadura. Da parte de Deus a palavra de Deus, o nome de Jesus e o sangue de Jesus. Estes são os armamentos que Deus põe à nossa disposição. É por essa razão que em Marcos, capítulo 16, versículo 17, diz que estes sinais seguirão aos que crerem. Crerem em quem? Na palavra de Deus. Crerem em Jesus. E farão isto, expulsarão os demônios. Então, ali não olha qual tipo de demônio, mas Deus vai dar discernimento na hora de vida para poder identificar e expulsar esses espíritos malignos. Deus concede-nos a sua vitória.
1: E neste trecho, Paulo destaca como Satanás encobre e cega o espírito e as mentes das pessoas incrédulas para não verem a verdade do Evangelho de Jesus Cristo. E ao contrário, a todos os que creem no Senhor Jesus, lhes são manifestas a verdade de Deus na sua presença. Efésios 4:18. A palavra fala que sobre mentes obscurecidas longe de Deus. Começando 17.
0: Sim, sim.
1: Assim eu lhes digo, e no Senhor insisto, que não vivam mais como os gentios que vivem na futilidade dos seus pensamentos. Eles estão obscurecidos no entendimento e separados da vida de Deus por causa da ignorância em que estão, devido ao endurecimento dos seus corações. Eu lhe pergunto, irmão David, alguém que foi ministrado a palavra, não quer aceitar Jesus, endureceu o seu coração, não quer liberar perdão, não quer nada que tenha a ver com Deus, fica renitente. Qual é o lugar dessa pessoa?
0: Quando nós deparamos com esse tipo de pessoas, nós sabemos que ele o faz não por vontade própria, algumas vezes, mas está cercado de uma influência maligna. Mas nós precisamos de continuar sempre, não desistirmos dessa pessoa de pregar a palavra de Deus. Até que abra o seu coração.
1: Okay.
0: Então, o evangelho é como uma luz. Ele está completamente nas trevas. Tudo que vem da luz, ele rejeita.
1: Okay.
0: Mas o cristão deve ser persistente. Como diz a Bíblia, né? Vós sois o sal da terra, sois a luz do mundo. Então, versículo 16 de Mateus 5. Então, diz que assim resplandeça a vossa luz diante dos homens, para que vejam as vossas boas obras e glorifiquem ao Pai. A nossa responsabilidade esteja onde nós estivermos, transportarmos a luz de Deus. E os homens certamente vão ver essa diferença no cristão.
1: O último versículo
0: diz
1: em Mateus 13, versículo 13:14-15. Fala sobre a cegueira das pessoas que recusam a verdade. É por isso que uso parábolas. É Jesus a dizer isso. É por isso que uso parábolas. Eles olham, mas não veem. Escutam, mas não ouvem nem entendem.

0: Cumpre-se desse modo a profecia de Isaías que diz: quando ouvirem o que digo, não entenderão. Quando virem o que faço, não compreenderão. Pois o coração deste povo está endurecido. Ouvem com dificuldade e têm os olhos fechados, de modo que seus olhos não veem e seus ouvidos não ouvem, e o seu coração não entende, e não se voltam para mim, nem permitem que eu os cure.
1: Interessante. É, sempre o Senhor Jesus usou parábolas, parábolas que seriam que, fatos conhecidos. Jesus é aquele que sempre teve o cuidado de poder pregar a palavra de Deus para que as pessoas compreendam. Então ele usa esse recurso de parábolas, parábolas a partir de um fato. Nesta parábola é da semente. Todo mundo sabia o que é uma semente, mas ele queria dizer que a palavra de Deus é como uma semente. E o solo em que caía a semente é comparado com o coração humano, dependendo como nós a recebemos, e ela pode produzir fruto. A preparação do nosso coração para receber a semente ou a palavra de Deus, entretanto, isso conta bastante. Estavam com corações endurecidos, é isso, né?
0: Uhum.
1: O versículo a seguir, 13, né? Ou antes, que fala do endurecimento.
0: O 13 fala deles não verem,
1: não verem, sim, senhor,
0: e escutarem e não ouvirem.
1: Exatamente.
0: E o 14 diz que quando ouvirem o que digo, não entenderão. Quando virem o que faço, não compreenderão.
1: Sim, sim.
0: Pois o coração deste povo está endurecido.
1: Endurecido. Então o coração está duro, mas é preciso, com a graça de Deus, com a presença do Espírito Santo e a perseverança, até que o coração se amolece e deixe de ser duro, e fique fertilizado e receba a semente, que é a palavra de Deus, até que essa palavra, mais tarde, vai produzir fruto. É interessante a questão, quando nós vemos aqui a respeito da frutificação, frutos, né? Então, qualquer nascimento, quer seja de uma planta que germina, nós, depois de algum tempo, nós esperamos fruto dessa planta. Já imaginou a irmã Agnatina planta uma mangueira e faz os seus cálculos que dentro de 3 anos ou 4, 5 anos já começa a produzir manga. Agora, se a mangueira não dá fruto 10 anos, 15 anos, qual será o fim dessa mangueira?
0: Vai cortar,
1: vai substituí-la.
0: Queimar.
1: Então, no mundo espiritual, nós quando nascemos de novo, Deus quer que nós produzamos fruto do Espírito, como resultado desse nascimento.
0: Uhum.
1: E nós, quando temos os corais, eles reproduzem, então nós esperamos que nasça um animal até atingir uma certa maturidade, e depois dali vai procriar, vai criar mais outros, não sei quando. Mas se não há isso, não nos ajuda.
0: É,
1: e Deus quer que os seus filhos também produzam fruto do Espírito.
0: É verdade, é verdade. Nesta ocasião, os discípulos perguntaram a Jesus por que é que ele ensinava por parábolas. É interessante. E realmente a linguagem simples e a singeleza das suas histórias não colocava barreiras. Pelo contrário, era acessível a todos os ouvintes. Mas entre ouvir e obedecer, eles antes precisariam crer em Cristo. A mensagem é eficaz e potencialmente transformadora, mas para que isso acontecesse, era preciso abrir os olhos e os ouvidos pela fé, para compreender com o coração. Essa é a mesma realidade espiritual de muitos nos nossos dias de hoje, que ouvem e não querem pôr em prática a palavra de Deus. Como têm os seus olhos e coração fechados para a mensagem de Cristo, não buscam conhecer nem compreender a verdade que pode lhes valer a eternidade. É preciso obedecer, não só entre ouvir e obedecer, mas precisamos crer em Deus.
1: Exatamente.
0: Precisamos crer em Jesus.
1: O escritor aos Hebreus, no capítulo 11, versículo 6, fala que da necessidade daquele de ter fé, porque sem fé
0: é impossível agradar a Deus.
1: Porque todo aquele que se aproxima de Deus deve crer que Ele existe. Então, como é que nós falamos das coisas de Deus se nós não cremos?
0: É verdade.
1: Como que nós queremos viver as coisas de Deus se nós não cremos?
0: Exato.
1: Então, o nosso conhecimento sobre Deus não deve ser superficial. Deve ser baseado na fé, na palavra de Deus. E assim veremos as coisas acontecerem. Muitas coisas não acontecem em nossas vidas porque o nível da nossa fé, a nossa crença na palavra de Deus está muito aquém, está muito embaixo. E às vezes não acontecem as coisas porque nós não estamos no lugar certo para que aconteçam as coisas. Que Deus nos ajude nesse sentido, nos desperte para que creiamos sobre todas as coisas na palavra de Deus e no Senhor Jesus.
0: Vamos fazer uma pausa e voltamos já já.

0: Depois de termos ficado com esta nota musical, para quem só agora nos sintoniza, este é o Ritmos da Alma e estamos falando guerra e cegueira espiritual. Além da superfície, o conhecimento superficial da Bíblia é como ver sem realmente enxergar. É preciso buscar incessantemente a revelação da palavra. Jesus, em Mateus 13:13, explica que muitos olham, mas não veem, ouvem, mas não entendem. Esta é a cegueira espiritual, está rodeado pela verdade sem ser afetado por ela. Irmão David, eu gostava que trouxesse soluções para quem está atravessando uma cegueira espiritual e também quem está atravessando uma guerra espiritual. Porque hoje nós estamos falando de guerra e cegueira espiritual. Nós já sabemos o que é cegueira espiritual. No contexto religioso e espiritual, refere-se à incapacidade de compreender ou reconhecer a verdade espiritual. E muitas vezes, devido ao pecado ou influência do mundo, essa condição impede que a pessoa veja além da aparência, reconheça a presença de Deus ou siga o caminho da fé. Não é? Por isso que há incapacidade de ver a verdade, a mente obscurecida, há distanciamento de Deus, há influência do mundo, então vem o pecado, a falta de fé, o mundo e suas influências. Então é por aí. Eu gostava que o irmão David trouxesse como superar a cegueira espiritual, não é?
1: Muito obrigado. Eu agradeço a oportunidade. Há várias formas de nós podermos superar a batalha espiritual. Uma delas é sempre nos basearmos
0: a cegueira
1: espiritual. Sim, a Bíblia tem alguma solução, tem respostas quanto a isso.
0: Uhum.
1: Quando nós enfrentamos dificuldades como cegueira espiritual, como a batalha espiritual, nós sabemos que são lutas, dificuldades que o inimigo não quer nos perder para o reino de Deus. Por um lado, Deus demonstrou que quer nos recuperar.
0: Exato.
1: Deu o seu Filho Jesus para que todo aquele que nele crê
0: não pereça,
1: mas tenha vida eterna. E realmente nós temos a vida eterna quando cremos em Jesus. João capítulo 5, versículo 23, está lá escrito. Jesus disse: na verdade vos digo, quem ouve a minha palavra e crê naquele que me enviou, tem a vida eterna. E este não entrará em condenação, mas passou da morte para a vida. Então, o primeiro aspecto é crer. Nós precisamos de crer na palavra. Contra todos os fatos, temos que crer na palavra. Agora, não só crer, porque o diabo também crê.
0: É verdade.
1: Mas não obedece. Aí está o resultado grande.
0: E quando a diferença.
1: Quando nós cremos e obedecemos. Há bênçãos especiais que Deus reserva para os que obedecem a sua palavra.
0: Okay.
1: E por um lado, temos maldição também quando desobedecemos a palavra de Deus. A lei é assim, a palavra é assim. Então, nós somos como servos, como obreiros, seja o que for. Deus exige, independentemente da nossa posição eclesiástica, Deus exige obediência. Então é uma bênção especial quando nós cremos e obedecemos. Agora, por outro lado, para nos consolar, Jesus diz assim em Mateus, eu gosto muito daquele versículo, quando ele diz: eis que estou convosco
0: todos os dias.
1: Até a consumação do século. Que grande alegria.
0: É verdade, isso quando nos conforta.
1: Nos conforta sabermos que estamos a passar dificuldade. Apesar da dificuldade, da guerra, cegueira, seja o que for, Ele está conosco. Quando nós nos lembramos que está conosco,
0: as coisas se tornam leves.
1: Se tornam leves por causa da sua presença. As vitórias que nós temos não são nossas vitórias. São vitórias dEle. E Ele nos concede a vitória. É por isso que ele depois diz: no mundo tereis aflições, mas tende bom ânimo, porque eu venci o mundo. E a vitória que vence o mundo é a nossa fé nele. Não temos outra coisa. O outro remédio fora da palavra de Deus, porque a palavra nos é dada. E se nós cremos na palavra e andarmos na palavra, não temos com a vitória é nossa, a vitória é certa. E Deus nos garante a vitória por causa da nossa crença, fidelidade e obediência à sua palavra. É por essa razão que a Bíblia diz, ele exaltou a sua palavra acima de todas as coisas. Não temos outra forma. A Bíblia é a bússola do cristão, a Bíblia é o mapa do cristão. Ela nos orienta, ela nos guia, é tudo para nós. Tudo que nós queremos saber sobre Deus, encontramos na palavra de Deus. Ele revelou na sua palavra. Que Deus possa nos ajudar a despertarmos desse sono, dessa cegueira. E Deus nos livre e comecemos a ver as coisas
0: com mais nitidez.
1: Com mais nitidez. E é possível. Basta dizer, eis-me aqui, Senhor.
0: Irmão David, pode fazer uma oração para quem esteja passando, atravessando uma cegueira espiritual e uma batalha espiritual, esteja numa guerra espiritual, que Deus possa abrir os olhos espirituais, possa abrir os ouvidos espirituais e que eles possam ver os que os outros não veem. Pode fazer para fechar?
1: Podemos fazer. Bom Deus, eterno Pai, queremos te agradecer por esta oportunidade que nos foi dada para estarmos aqui, debatermos, não com muita profundidade, mas acreditamos, Senhor, que alguém vai ser alcançado. E a nossa oração se estende para aquele que está a passar momentos de dificuldade, momentos de cegueira espiritual, que possa despertar a ouvir a questão relacionada com a cegueira espiritual. Este maravilhoso programa, nós queremos te agradecer, Senhor Deus. É desta forma que tu tens dado a tua serva para poder, Senhor, contribuir neste, no reino de Deus. Cada um é útil, como nós temos o nosso corpo físico com muitos membros, e cada membro tem uma tarefa específica, e a tua serva tem sido usada nesta forma de poder transmitir a mensagem através deste canal. Senhor, nós queremos te agradecer. Se alguém que estiver a escutar e estar em dificuldades, como cegueira espiritual, como batalha espiritual, a nossa oração é que essa pessoa creia num Deus verdadeiro, num Deus criador do céu e da terra. Esse Deus disse que passaríamos, a igreja passaria por aflição. O crente passa por aflição, mas ele não deve se esquecer que Deus está presente. E o Senhor garantiu a sua presença, dizendo que eis que estou convosco todos os dias até a consumação dos séculos. Senhor Deus, fortaleça essa pessoa, cuide dessa pessoa, anime essa pessoa, encoraje essa pessoa. É verdade, o choro pode durar uma noite, mas a alegria vem pela manhã. A nossa oração é que um dia a pessoa dê o testemunho que certamente Deus o visitou, livrou da cegueira espiritual, livrou ou concedeu vitória sobre as batalhas espirituais. Deus, tu és poderoso para fazer isso. Nós não temos a dimensão da sua operação, mas tu és capaz de fazer isso. Nós queremos te agradecer por tudo, em nome do Senhor Jesus. Amém.
0: Amém. É assim que fechamos o Ritmos da Alma. Trabalhou para si Ignato Nemanice e como convidado tivemos José David e como tema, guerra e cegueira espiritual. Voltaremos daqui a 7 dias, passe bem e continue desse lado sintonizado, a Cidade FM. Bom dia, boa semana, Deus abençoe.

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1: Bom dia, bom dia. Bom dia, Moçambique. Bem-vindo ao Cumbulando, o som da liberdade. Esta edição chama-se O Som da Liberdade, de Cumbulando, ok? Já sabe, domingo sim, entre as 8 e as 10 horas, nós estamos aqui presentes para trazer para si os melhores sons. Adolfo Felipe e Helder Mendes, nesta edição do Cumbulando, Cumbulando, que ainda é especial, ainda hoje, com o título O Som da Liberdade. Sim, porque hoje vamos trazer um som da liberdade, aquele som depois da celebração da independência moçambicana. No passado dia 25 de junho, celebramos os 51 anos da independência nacional. Mais uma data desta dimensão não acaba num único dia. Ele vive na nossa memória, vive nas histórias das famílias, vive nos nossos símbolos e vive, acima de tudo, na música. E boa música moçambicana hoje. Bom dia, bom domingo.

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2: Hoje o Cumbulando prolonga esta celebração olhando para um dos maiores patrimónios que a independência ajudou a se fortalecer, a música moçambicana. Ao longo destes 51 anos, os nossos artistas transformaram emoções em melodias, dificuldades em esperança e sonhos em canções. A música acompanhou o nascimento da República, acompanhou a construção do país, levou o nome de Moçambique aos quatro cantos do mundo e continua hoje a unir gerações. Nesta manhã, não vamos apenas ouvir música, vamos viajar pela alma de Moçambique. Uma viagem pelos sonhos que contam quem somos, de onde viemos e para onde queremos seguir. Seja uma vez mais bem-vindo ao Cumulantes.

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Hoje celebramos Moçambique, celebramos a liberdade, celebramos a cultura, celebramos o nosso orgulho de ser moçambicano. Você pode interagir conosco no nosso Facebook Rádio Cidade, ali tudo junto, Rádio Cidade, nosso Instagram Cidade FM 9790, Cidade FM 9790, o nosso WhatsApp 87 000 9790 está à sua inteira disposição. 87 000 9790. A pergunta que lançamos para o nosso WhatsApp: que música desperta em si o orgulho de ser moçambicano? Que música desperta em si o orgulho de ser moçambicano? Que artista considera um verdadeiro embaixador da cultura nacional? Que artista considera um verdadeiro embaixador da cultura nacional? Que mensagem deixa às novas gerações sobre o valor da independência? Que mensagem deixa às novas gerações sobre o valor da independência? Manda aqui para o nosso WhatsApp 87 000 9790.

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Quando o Moçambique conquistou a independência, nasceu também uma nova responsabilidade. Era preciso construir um país, mas também era preciso construir uma identidade. E foi através da música que muitos moçambicanos aprenderam a amar o seu país, a respeitar as suas línguas, a valorizar as suas tradições e acreditar no futuro. Durante estes 51 anos, a música tornou-se um verdadeiro livro da nossa história. Cada geração deixou a sua marca. Cada região acrescentou novos ritmos. Cada artista escreveu um capítulo desta grande obra chamada Moçambique.

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Hoje prestamos homenagem não apenas aos grandes nomes da música nacional, mas também aos milhares de músicos anónimos que nas aldeias, bairros, igrejas, escolas e comunidades mantêm viva a riqueza cultural do nosso país. Moçambique possui dezenas de línguas nacionais, centenas de manifestações culturais, inúmeros ritmos tradicionais. Mesmo com esta diversidade, existe algo que nos une: a música. Ela ultrapassa diferenças, cria pontes entre gerações, une o campo e a cidade, une o norte, o centro e o sul. E é por isso que a música continua a ser uma das maiores forças da unidade nacional. Adolfo, carrega sons e bons sons.

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Que Moçambique estamos a construir? Esta também é uma questão que você pode comentar aqui no nosso WhatsApp 87 000 9790. Celebrar a independência também significa refletir, olhar para o caminho percorrido, reconhecer as conquistas e assumir os desafios. Hoje temos um país mais desenvolvido do que 1975. Mais escolas, mais universidades, mais hospitais, mais estradas, mais acesso à informação, mais artistas, mais oportunidades para mostrar ao mundo o talento moçambicano. Mas ainda existem desafios importantes: a criação do emprego, a valorização do artista, a preservação do património cultural, o combate à pobreza, a promoção da paz, a educação das novas gerações. A independência não terminou em 1975. Ela continua todos os dias através do trabalho de cada moçambicano.

Hoje surgem novos músicos, novos estilos, novas tecnologias, novas formas de comunicar. O desafio é fazer com que a modernidade caminhe ao lado das nossas raízes. Não basta produzir sucessos, é preciso produzir legado, porque um povo sem memória perde facilmente a sua identidade. Para o nosso WhatsApp, vamos agora questionar que Moçambique gostariam de deixar aos seus filhos. Que Moçambique gostariam de deixar aos seus filhos? 2. Que valores nunca devemos perder? 3. Que música gostariam que continuasse a representar o nosso país daqui a 50 anos? Que música gostariam que continuasse a representar o nosso país daqui a 50 anos? A mais música por conferir. Bom dia. Está na sintonia do Cumulante, aqui na sua Cidade FM.

Muita aí, boa música da manhã da rádio, manhã dominical. Obrigado sempre pelo carinho da audiência. Hoje o Cumulando não celebrou apenas uma data, celebrou um sentimento. O sentimento de pertencer a uma terra rica em cultura, em talento e esperança. Moçambique é muito mais do que as suas fronteiras. É o sorriso do seu povo, é a força das suas mulheres, é a coragem da sua juventude, é a sabedoria dos seus mais velhos, é a beleza das suas línguas, é a riqueza da sua música. Que os próximos anos sejam de mais paz, mais envolvimento, mais união. E que nunca deixemos de valorizar aqueles que, através da música, continuam a contar a história da nossa nação. Viva Moçambique! Viva a independência nacional! 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Ficam as despedidas de Adolfo Felipe e Elder Mendes. Bom dia, até para a semana.

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Amigo ouvinte, começa agora a nossa aventura por lugares e destinos de Moçambique, na véspera da celebração dos 51 anos da nossa independência. Estamos certos de que vai gostar. Ivanal Dias e Jerónimo Wamba são os seus companheiros neste encontro de domingo.

0: Moçambique tem a terceira maior costa do continente, com cerca de 2.500 km de praias espetaculares, praticamente desérticas, lagoas pitorescas, ilhas virgens e arquipélagos escondidos. Moçambique tem praias paradisíacas com características verdadeiramente excepcionais. Belas dunas, ondas perfeitas para a prática de desportos náuticos, sol durante todo o ano, águas cristalinas e um mundo subaquático deslumbrante à disposição dos nossos visitantes. Os amantes do desporto aquático podem praticar diversas atividades como o mergulho, surf e pesca. Na zona costeira, facilmente pode-se observar os Big Five marinhos, o tubarão-baleia, a baleia, o tubarão, a raia, o golfinho e também existe espaço para a prática de atividades alternativas como o passeio a cavalo, caminhadas, escaladas, safári de barco tradicional, entre outras atividades. Nesta edição do nosso programa vamos destacar alguns dos melhores destinos do país. Deixe de estar connosco.
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0: e Inhambane é o destino turístico com maior destaque em Moçambique e é a nossa capital do turismo. E hoje é a nossa primeira paragem. Carinhosamente tratada por terra da boa gente, com os seus encantos oriundos da arquitetura dos séculos passados, a simpatia e a hospitalidade dos seus residentes, Inhambane é um destino turístico perfeito para todos que desejam combinar experiências de vida selvagem, histórico-cultural e até romântica. É abençoada com maravilhas naturais e inspiradoras, oferece praias únicas, águas límpidas e cristalinas que proporcionam a prática de desportos aquáticos, mergulho com os Big Five marinhos por todo o período do ano, monumentos históricos e ecossistemas ricos em espécies marinhas. Para os amantes da vida selvagem, é imprescindível uma visita ao famoso Parque Nacional do Arquipélago de Bazaruto, o último refúgio da única população viável de dugongos de toda a costa oriental de África, e é para lá que seguimos. E o nosso guia é o Jeremias Monhamo. Viva! Muito bom dia!
1: Bom dia e seja bem-vindo à terra da boa gente. Hoje, em lugares e destinos de Moçambique, vamos até a ilha de Bazaruto. A ilha de Bazaruto é a maior de entre as que compõem o arquipélago a que lhe dá nome, o arquipélago de Bazaruto. Esta ilha é especial porque, igualmente, dá nome a uma área de conservação de biodiversidade marinha em que esta ilha está inserida, que é o Parque Nacional do Arquipélago de Bazaruto. O Arquipélago de Bazaruto é um grupo constituído por 5 ilhas no Oceano Índico, localizadas ao longo da costa de Moçambique, englobando os distritos de Inhassoro e Vilanculo, na província de Inhambane. As ilhas alongam-se de norte a sul por aproximadamente 55 quilômetros e estão cerca de 15 quilômetros de distância do continente. Bazaruto, a ilha principal e nosso destino de hoje, tem uma extensão de 32,5 km na parte mais alongada e cerca de 5 km na extensão mais estreita. Sendo região insular, só é possível lá chegar por barco, principalmente a partir da cidade de Vilanculo, que alberga igualmente o aeródromo que permite chegadas turísticas para os que vêm via aérea. Alberto Cumbi, colega de trabalho para lá, foi e não resistiu a trazer experiências que refletem a primeira etapa para chegar a Bazaruto. Tal aconteceu numa conversa com o Arraes, é assim que se chama o condutor do barco que levará os turistas até a ilha de Bazaruto.
2: Estamos aqui mesmo na marginal, estamos aqui neste ponto de onde se toma a viagem para as ilhas do arquipélago de Bazaruto. Vamos conversar com este senhor aqui, que faz este vai e vem.
3: Esteve Arthur Vilanculo.
2: Ah, Vilanculo, estamos em Vilanculo. É natural daqui?
3: Sim, eu sou daqui de Vilanculo.
2: Como é que é o movimento de turistas aqui?
3: O movimento de turistas, sempre, agora como estamos no verão, estamos turistas.
2: Sei que vai trabalhar em Bazaruto.
3: Sim, trabalho em Bazaruto.
2: Numa das instâncias?
3: Sim, a Natara Bazaruto.
2: A esta altura há muitos hóspedes ou há poucos?
3: Sim, a esta altura há muitos hóspedes.
2: Está a conduzir uma embarcação?
3: Sim, sim.
2: Qual é o nome desta embarcação?
3: Rongue.
2: Rongue?
3: Sim.
2: Quantos passageiros é que leva?
3: 18.
2: Quantas viagens faz por dia?
3: É aí de volta. Posso dizer, são 2 viagens, porque saio de lá para aqui e depois de Vilanculo para Bazaruto. Quero dormir lá.
2: A que horas sai de Bazaruto para aqui?
3: É 10h15. 10 horas e 15, sair em Bazaruto. Chegamos aqui 11 horas, 11h20.
2: Sim.
3: E depois aqui 14 horas, saímos para Bazaruto.

0: Assim mesmo.
1: Ah, sim. Há sempre viagens regulares?
0: Sim, sim, sim.
1: Ok, o que é que as pessoas gostam, procuram mais em Bazaruto?
0: Temos muitos programas lá, temos um mergulho que são chamados diving, ver os peixes embaixo da água, temos snorkeling, temos a ilha chamada Santa Carolina, é uma maravilha lá, tem muitos peixes, muita população de Vilancolo, Inhassoro, Benguera, vão para lá ver
1: essas maravilhas.
0: Sim, sim.
1: Sim,
0: sim.
1: Sim. Ok. E o que se come lá?
0: Lá eu como marisco, peixe, lula, lagosta. Sim. Sim. Sim.
1: É isto que os visitantes também, quando chegam lá, querem comer.
0: Muito bem, muito bem.
1: Sim.
0: Sim.
1: Sim.
0: Sim.
1: Ok. E os preços?
0: Os preços para os clientes são razoáveis. São razoáveis.
1: Isso há muita procura?
0: Sim, sim.
1: Quem são esses visitantes? São moçambicanos ou são estrangeiros?
0: Temos moçambicanos e estrangeiros, sim. Temos, sim. Temos. Moçambicanos e estrangeiros.
1: Exato.
0: Sim.
1: Tanto as praias estão acessíveis para toda a gente?
0: Sim, as praias são acessíveis para toda a gente.
1: Certo.
0: Sim, sim.
1: Por estas alturas, que cuidados já ter com o mar?
0: Está ver hoje, está um pouco agitado, mas não é lá muito agitado. Havemos de navegar.
1: Sim,
0: sim. Sim.
1: Estás há quantos anos a trabalhar, a fazer este trabalho?
0: 22 anos.
1: Quantos anos tem?
0: Tenho 38.
1: Como é que abraçou este trabalho de pilotar embarcação aqui no alto mar, transportar pessoas? É muita responsabilidade.
0: Primeira coisa, eu fui para a escola. Depois fui para a delegação marítima. Foi dado aula e depois me deram a explicação tudo. Depois fomos para Inhambane, depois de Inhambane, voltou com a minha carta. Sim.
1: Ah, tem a carta?
0: Sim, tenho.
1: Sim.
0: Sim, tenho carta, Arasmo. Sim.
1: Sim. E então, pela experiência também aqui, sabe quando é bom tempo, quando é mau tempo, que cuidado já ter quando é mau tempo?
0: Sim, quando há mau tempo, não navegamos. Sim, não navegamos. Quando é bom tempo, é que navegamos.
1: Sim.
0: Sim.
1: Quando as pessoas vão embarcar, tem que pôr colete de salvação.
0: Sim, tem que pôr colete de salvação. Sim.
1: É obrigatório?
0: Obrigatório mesmo. E é o lei daqui de Vilancolo.
1: Ah, sim.
0: Sim. É o lei do marítimo.
1: Sim.
0: Sim.
1: E as pessoas aceitam?
0: Aceitam muito bem.
1: Ordem é ordem.
0: Ordem é ordem, sim.
1: Sim. Ok, então o trabalho que faz aqui é o seu ganha-pão?
0: Sim, é meu ganha-pão de cada dia. Sim. Eu abraço bem, porque se eu deixar,
1: vai
0: já não tenho outra coisa para eu...
1: Sim.
0: Sim.
1: Sim. Ajuda-te a sustentar a família?
0: Sim, ajuda.
1: Tem esposa e filho?
0: Muito bem, tenho 3 filhos. Sim, uma esposa. Sim, sim.
1: Lida com o dinheiro que encontra aqui.
0: Sim, cuido com esse dinheiro que eu apanho por cada dia. Sim. Sim, sim.
1: Consegue tempo para ficar com a família?
0: Já, consigo, porque trabalho 24 dias e 6 dias de folga, estou em casa.
1: Ah,
0: sim, sim.
1: Que mensagem é que pode deixar então para aqueles que nos ouvem através da rádio? Que esta altura de verão estão à procura de um lugar para passar as férias, para relaxar. Se calhar é ideal vir a Vilancolo e ir às ilhas do arquipélago Bazaruto.
0: E a minha mensagem é assim: convido todas as pessoas que querem visitar a ilha do Bazaruto. É uma maravilha e não tem problema. Passei a todo lugar, é muito bem. Não precisa de muito dinheiro. E é muito bem.
1: É chegado aqui a Vilancolo, como conseguir ir para lá?
0: E chegado por aqui em Vilancolo, é só fazer reserva. O nosso barco sai de lá para aqui, ver-vos levar, depois caminhamos para a ilha do Bazaruto.
2: prestes a embarcar para uma viagem que dura, em média, cerca de 45 minutos, num percurso de perto de 15 quilômetros, uma turista habituada àquelas andanças deixou suas expectativas ainda na conversa com Alberto Cumbe.
1: Ok, vamos conversar então com estes turistas aqui. Estão a chegar, vão às ilhas lá. Welcome to Vilankulu.
3: Thank you very much.
1: Okay, your name please?
3: My name is Lottie.
1: Where do you come from?
3: I come from the UK.
1: UK?
3: Yeah, England.
1: England?
3: Yeah.
1: Okay. Here in Vilankulu, what you come to do?
3: I came to swim in the sea, to see some fish, and to eat lots of fish too.
1: O que está a dizer?
4: Ela está a dizer que gosta de vir a curtir as praias, ver os peixes e tudo mais. Sim, sim.
1: It's the first time?
3: Yeah, first time.
1: Okay. How long you will stay here?
3: Almost 2 weeks.
1: Okay.
3: Almost 2 weeks.
1: Okay. E depois, lá na Inglaterra, é estudante, aqui, quando que chegou a Moçambique?
4: What is your profession in England?
3: What is my profession? I've just finished being a student, so I start again at university in September, at the end of the month.
4: Oh.
3: Yeah.
4: É, diz que já terminou os estudos, está a começar agora a universidade.
1: Certo.
4: Sim, sim.
1: Como é que, o que é que lhe motivou a vir para aqui?
4: Say, what is your motivation to come to here?
3: Oh, to see my boyfriend's lovely family.
4: Oh. Ela diz que ele se sente à vontade de vir com os amigos e a família apreciar as nossas ilhas.
1: Certo.
4: Sim, sim.
1: Certo. Ok. O que é que gosta de comer aqui, quando está aqui? Gostaria de comer aqui em Vilankulu?
4: What do you like to eat?
3: In general? In here or general?
4: In here.
3: It's
4: also heavy.
3: A lot of seafood. Seafood, beautiful stuff, yeah. Okay. Yeah.
4: Ela gostaria de comer nosso marisco.
3: The best here. It's the best here.
1: Okay. And é de levar alguma coisa como recordação de volta?
4: Tipo marisco, não, porque no voo, normalmente que eles levam, não,
1: sim,
4: é permitido,
1: sim,
4: levar.
1: Sim, sim.
4: Só se fosse o voo doméstico. Então, daqui, não. Talvez, falando de esculturas,
1: sim,
4: essas coisas,
1: sim,
4: todas,
1: sim,
4: talvez
1: sim,
4: ela possa levar. He asked, what are you going to take, like something from here to take to your family back home?
3: Oh, I don't know. A lot of photos. It's so beautiful, so a lot of photos. I'm probably not going to take anything, so I feel bad taking shells or things.
4: Okay.
3: But lots of photos. I'm going to FaceTime them, show them everything.
4: Okay.
3: Yeah, definitely. On the way back.
4: Ela estava a dizer que gostaria de levar muitas fotos com ela para poder mostrar também e motivar os outros de lá de fora que Moçambique tem isto, é bonito, as praias, as ilhas e tudo mais.
3: And
4: sim,
3: some
4: sim.
3: Crafts on the way back.
4: Talvez,
3: crafts.
4: E esculturas, algumas coisas da nossa madeira feita aqui,
1: sim,
4: ela poderá levar de volta para mostrar à família.
2: Mas havia ainda um novato no lote de turistas a embarcar.
5: Diego,
1: where do you come from?
5: Italy.
1: Ah, Itália.
5: Itália.
1: Então estão aqui em família. Veio com família.
5: Sim, com a minha mulher. Estou casado.
1: Ah, ela é esposa.
5: Ela é esposa.
1: Certo, certo, certo. Vem sempre junto com ela?
5: Sim, viajamos juntos sempre. E todavia eu tenho 2 filhos. Alguma vez viajamos também com os filhos.
1: Sim.
5: Agora estamos solos.
1: Ok. Para passear, para relaxar, passar fim de semana.
5: Passar-la bem. Exato. Relax.
1: Quantas vezes vem por ano para Bazarut?
5: Não, é a primeira vez e esperamos que
1: voltar mais vezes.
5: Yeah. Exato.
1: Vai experimentar alguma comida de Bazarut?
5: Certo, seguro.
1: É.
5: Estamos curiosos de
1: experimentar
5: algo, yeah?
1: Algo,
5: algo novo que
1: sim,
5: não conhecemos.
1: Em particular, o marisco.
5: marisco perfecto.
6: Sí, sí, sí. Ah, tá bem.
5: Encantado com marisco.
6: Sim, sim, sim.
1: Muito bem, então depois vai dizer aos outros o que terá visto aqui. Dizer, é bom ir a Bazaruto.
5: Ah, não te entendo.
1: Aquilo que descobrir aqui.
5: Ah, sim, sim, sim. Queremos descobrir tudo. Sim, fazemos. Tour. Ah, absolutamente. Sim, sim, sim. Vamos a decir a todo o mundo, sí, os amigos, sí, tocamos. Sí.
2: E com esta promessa de Diego de reportar a todo mundo e especialmente aos amigos as maravilhas de Bazaruto, nosso lugar de destino hoje, colocamos ponto final à presença a partir da terra da boa gente. Um abraço de Jeremias Gonhamo, até o próximo destino.
7: Bazaruto e o seu interminável potencial turístico. Gonhamo, muito obrigado. Fica a promessa de fazermos um especial Lugares e Destinos a partir desse ponto maravilhoso do nosso Moçambique.
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0: Não. E não mesmo. Bacissa Bazaru.
1: Nesta edição, o mar nos chama e nós vamos atender. No nosso encontro de hoje, vamos escalar a muralha, um ponto turístico da cidade da Beira, e será uma oportunidade para o ouvinte entrar no ritmo tranquilo das ondas. Cada momento à beira-mar é uma oportunidade de criar memórias que duram uma vida inteira. Mar há também em Nampula, que é parte do nosso roteiro de hoje. Vamos escalar precisamente Chocas Mar, onde vamos tomar a refeição, e a sugestão de hoje é Mancoma, uma verdadeira iguaria. Até já!

0: A Ingrid, sempre bem disposta, já está posicionada na muralha na cidade da Beira. Aquele ponto é bastante concorrido e eu que gosto imenso de explorar os lugares desta grande pátria, já estive lá uma noite em que criei grandes memórias. Voltar à muralha por intermédio da Ingrid será um imenso prazer.
1: Respondo mesmo a partir da cidade da Beira e neste exato momento encontro-me num dos locais turísticos, não é? Num dos locais de lazer que é frequentado muito por visitantes e também por naturais da cidade da Beira, da província de Sofala no geral. Este local tem o nome mesmo de Muralha. É aqui onde nós encontramos várias pessoas que na maior parte das vezes preferem aproveitar o final de semana neste lugar com amigos e familiares, e é um lugar que é mais aproveitado pela população no período de verão. Isso mesmo por conta da brisa que este belo lugar oferece. E neste espaço de lugares e destinos de Moçambique, nós vamos conversar com algumas pessoas que estão aqui a aproveitar, não é, um pouco deste local. Bom dia, fala para a Rádio Moçambique, seu nome?
2: Bom dia, Tadeu Calixto.
1: É frequente a sua vinda aqui?
2: Venho aqui para esparecer, olhar essa vista maravilhosa e venho às vezes final de semana, meio de semana, mas apareci muito aqui no meio de semana mesmo, mais para esparecer e ver essa vista aqui, porque é um lugar calmo, de manhã é calmo e o fim de semana à tarde, à noite, é um bocadinho agitado aqui. Vem pessoas aqui para comemorar aniversário, é isso.
1: Tens vindo aqui com amigos ou sozinho? Porque hoje está sozinho. Tens vindo com amigos ou sozinho?
2: Tem vezes que venho sozinho, com amigos, para fazer fotos. As fotos eu faço aqui da vista ao mar, assim, para mostrar essas paisagens.
1: E hoje não veio para fazer fotos?
2: Não, hoje vim mais para pensar e tentar distrair a mente, né?
1: Quando vem para fazer esse exercício, consegue ter resultado?
2: Sim, sim, sim, sim. Deixa-me calmo, olhando para essas ondas, brisa. Sim, sim.
1: O que recomendaria para, se calhar, aquele visitante que vem à província de São Paulo, à cidade da Beira, em particular, qual seria o horário ideal para poder vir passar o dia aqui na muralha? No período da manhã ou no período da tarde, que é mais ideal?
2: Os dois períodos são ideais. Vai depender do que a pessoa quer fazer. Se é para vir olhar a paisagem ou visitar, de tarde é bom, de manhã também é bom.
1: Estamos numa época de frio. Está a fazer muito frio agora. Indicaria mesmo que viessem neste período já agasalhados ou mesmo no período de verão?
2: No período de verão, ao atardecer, é bonito, bonito e bom.
1: Muito obrigada. Bom dia, fala para a Antena Nacional da Rádio Moçambique, seu nome?
3: Bom dia, Edson.
1: Está aqui na muralha, já está há quanto tempo, o que é que está a achar?
3: Estou mais ou menos 30 minutos. Achar lindo, uma bela vista, não é? Uma bela paisagem. E oferece um ar fresco e puro. É um local calmo para poder apreciar o mar.
1: Recomendaria algum visitante, ou se calhar aqueles que ainda não vieram na muralha, para poder vir apreciar e aproveitar um pouco desta bela paisagem?
3: Claro que recomendaria. E desde já deixar um apelo para quem nunca veio para a muralha, né? Que venham para a muralha ver o mar e apreciar essa linda paisagem.
1: É a primeira vez. Pretende voltar?
3: Sim, pretendo. Pretendo tentar voltar no período de verão.
1: Com a família ou com amigos?
3: Com amigos, com os amigos.
1: Este local turístico de lazer, um local que oferece uma bela vista, vista mesmo em direção ao mar, não é? Um local que é escolhido por várias pessoas, não só visitantes, mas também naturais da cidade da Beira, da província de Sofala, para poder passar o final de semana, os feriados, para também poder, se calhar, realizar algum tipo de atividade. Uma das atividades que tem se realizado aqui neste espaço da muralha é mesmo a atividade comercial. Temos aqui várias pessoas que realizam o seu negócio e nós estamos aqui com um jovem. ele que se dedica ao trabalho de lavagem de carros estacionados aqui no Parque da Muralha, aqui na cidade da Beira. Vamos conversar mesmo com ele. Fala para a Rádio Moçambique, seu nome?
4: Savimbi.
1: Savimbi. Faz lavagem de carros aqui na zona da Muralha há quanto tempo?
4: Desde 2023.
1: Por que, que exatamente escolheu este espaço para vir fazer a sua atividade?
4: É que é o único espaço também aqui. Porque aqui também tem muito sítio, porque nós dependemos dessas duas barracas, e tem muitos movimentos também. Chama-se sexta, sábado e domingo. Tem muito movimento.
1: O movimento é muito mais nos finais de semana?
4: Sim.
1: Qual é o período que tem mais movimento?
4: À tardinha, sim.
1: Fora da sua atividade de lavagem de carro que tem feito, já aproveitou um tempo do seu dia para desfrutar desta vista da muralha?
4: Já. Pulo também para nadar aí.
1: Mas é confortável?
4: Para quem sabe nadar, porque tem maré pequena, tem maré grande.
1: Muito obrigada. Continuação de bom dia e bom trabalho.
4: Obrigado, eu.
1: E estou aqui também com um dos comerciantes. Seu nome? Fala para a Rádio Moçambique.
5: José João Azaria.
1: O que é que faz aqui?
5: Eu sou vendedor daqui há bastante tempo.
1: Mais ou menos quanto tempo?
5: Eu estou fazendo 11 anos a vender aqui. Os clientes são de outras províncias, de outro país, também vêm passear aqui na muralha.
1: Está aqui há 11 anos. Por que é que acha que as pessoas preferem este lugar?
5: Prefere porque é um sítio de lazer. Um sítio de lazer, gostam de vir frescar. A velha passagem do rio Buzi, barcos grandes para ver. É muito bom isso.
1: O que é que aquele que se calhar ainda não visitou, ainda não conheceu este lugar, o que é que pode encontrar aqui na muralha?
5: Pode encontrar brisa, primeira coisa. Dois, vir ver barcos de grande qualidade, que vêm de outros países. Vem encontrar também a paisagem, assim. Porque há pessoas que não conhecem o que é navio grande, navio de rebocador, navio de CFM, não conhecem. Mas quando vir aqui na muralha, pode vir apanhar e ver perto. E tem, circula todo momento, circula a entrada e saída dos navios.
1: É uma das boas coisas que aquele que quiser visitar este local pode encontrar, não é? A paisagem, temos os navios que passam mais ou menos de quanto em quanto tempo. Já está aqui há 11 anos, das vezes que olha para a vista do mar, vê mais ou menos quantos navios a circularem, quantos barcos de grande.
5: Por dia. Navio pode entrar 3, 4 navios, pode dar 3, 4, 5 navios a sair. Depende do dia deles lá, né? Lá no topo.
1: Por que, que escolheu exatamente vender aqui nesta zona?
5: Primeira coisa era um sítio de muito tempo, esse faziam feira, muito tempo. Então quando vendiam feira, então as pessoas sempre vêm. Então nós aproveitamos aquele movimento que vem para passear. Não tem sítio para fazer feira hoje em dia. Até tinha comboio que vinha de CFM, não sei o que. Fazer uma coisa bonita aqui, que chegava dia 20 de agosto, mas agora não tem.
1: E em que período acha que as pessoas preferem visitar a muralha?
5: Outros começam a partir de 19, 18 para baixo, até 22, até amanhece.
1: Existe mesmo assim pessoas que preferem visitar a muralha nesta época de frio ou preferem mais o verão?
5: Não. Outros, parece, uns, dois, três. Mas sempre que vivem perto, né? Mas que vivem longe, mas eu costumo vir com esse frio.
1: E o trabalho que faz? Acha que tem mais rendimento no final de semana, que tem mais movimento de pessoas ou ao meio de semana?
5: Mais final de semana.
1: E ao final de semana vende durante todo o dia ou tem hora exata que entra e sai?
5: Eu, no meio de semana, saio 22 horas. No fim da semana, eu às vezes saio 4 horas, 5 horas, 6 horas, dependendo do movimento.
1: E recomendaria algum visitante à província de Sofala para conhecer este lugar?
5: Sim, gostaria de vir mais pessoas para visitar esse lugar.
1: E muito obrigada. E estivemos nós a conversar com alguém que exerce a sua atividade aqui na zona da muralha. Esta zona aqui também, ao redor, existem várias barracas que confeccionam refeições, não é? Para aqueles que preferem passar o dia, o final de semana, mesmo aqui na muralha. E nós vamos conversar com uma das pessoas que trabalha neste ramo. Olá, fala para a Rádio Moçambique, seu nome?
6: Chamo-me Elisa.
1: Há quanto tempo trabalha aqui?
6: Quase 2 anos.
1: As refeições faz todos os dias ou tem dias específicos?
6: De segunda a sábado.
1: Mas como é que olha para o movimento aqui na muralha?
6: Tem movimento, vem pessoas da CFM, Cornel, de visitantes, vem comer aqui.
1: No final de semana, tem registrado mais movimento de naturais ou turistas que vêm a esse local?
6: Turistas, já que vêm aí no Beira Terraço, nesse hotel.
1: Então aproveitam aqui para passar a refeição?
6: Sim, aqui vai fazer uma boa comida.
1: E que tipo de comida oferece muito mais para aqueles que vêm visitar este local?
6: Bife, carne de porco, frango, peixe, cafrial, guisado.
1: Os pratos que oferecem são confeccionados à moda de Sofala ou têm feito de diversas maneiras?
6: Diversas maneiras.
1: Depende o gosto da pessoa?
6: Sim, depende do gosto da pessoa.
1: E qual é o melhor prato que as pessoas preferem quando vêm para cá?
6: Gosto muito de carne de porco.
1: E recomendaria este lugar para as pessoas virem, se calhar, visitar?
6: Sim. Sim, a pessoa aproveita, vem passear. Sim.
1: Muito obrigada. Continuação de bom trabalho.
6: Obrigada.
1: Bom, amigo ouvinte, assim termina a nossa intervenção a partir deste lugar e destino de Moçambique, localizado na província de Sofala, exatamente na cidade da Beira. Falo mesmo da Muralha, que é um lugar de lazer preferido por visitantes, assim como por naturais da cidade da Beira. A Muralha é um local que é mais frequentado ao final de semana, por aqueles que preferem vir aqui com a família, passar o dia com amigos e familiares. Fora de ser um lugar de lazer, é um lugar também que várias pessoas aproveitam para exercer a sua atividade de comércio cá na Muralha. E nós ficamos por aqui. Eu sou Igra Mapanga e volto numa próxima oportunidade.
0: Muito obrigado, querida. 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

0: O futuro de Moçambique escreve-se com as mãos de cada um de nós. E quando abrimos as portas do nosso turismo ao mundo, não mostramos apenas as nossas praias e culturas. Mudamos o rumo da nossa história, transformando a nossa terra no destino do nosso próprio desenvolvimento.
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0: O ouvinte continua ligado ao programa Lugares e Destinos de Moçambique e o Presidente da República, Daniel Francisco Chapo, participou na sessão de abertura da Cimeira de Investimento do Fórum Global do Turismo 2026, um dos principais fóruns internacionais dedicados à mobilização de investimento para o setor do turismo, que decorreu de 17 a 19 de junho na cidade de Luanda, em Angola. O evento reuniu investidores, governos, instituições financeiras, líderes empresariais e especialistas do setor do turismo com o propósito de mobilizar capital internacional para projetos turísticos e de infraestruturas em Angola e no continente africano, reforçar parcerias público-privadas e promover o desenvolvimento sustentável do turismo e dos setores associados. Sob o lema Moldando o Futuro do Turismo em Destinos Emergentes, a Cimeira constituiu uma plataforma estratégica para o debate de oportunidades de investimento, inovação e cooperação internacional, visando impulsionar o crescimento económico através do turismo. A participação do Presidente da República neste Fórum Internacional visava promover o potencial económico e turístico de Moçambique, junto de investidores globais, captar investimentos estratégicos para o setor do turismo e reforçar os laços históricos de amizade e cooperação entre Moçambique e Angola.

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0: Amigo ouvinte, mais uma vez, muito bom dia. Começa agora a segunda e última parte do nosso programa. Estamos a viajar por lugares e destinos de Moçambique. Nossa primeira paragem nesta parte do nosso encontro será a província de Nampula, para, entre outras agendas, provar uma iguaria que poderá ser uma sugestão para seu almoço de domingo. Nesta parte do programa, vamos também conversar com a Patrícia Bonfanti, italiana com uma relação antiga, profunda e muito afetiva com o nosso país. A entrevista vai equilibrar a aventura das viagens com a sensibilidade de quem conhece a realidade local. É Lugares e Destinos da sua estação de eleição. Mais uma vez, muito bom dia.
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0: Nossa próxima paragem é Xocasmar, uma vila costeira na província de Nampula, conhecida pelas suas praias longas, águas quentes e areia branca. É um refúgio tranquilo, ainda pouco explorado por grandes fluxos turísticos, e fica a cerca de 40 km a norte da famosíssima ilha de Moçambique, acessível por estrada ou barco. Hermínia Francisco, é contigo.
1: Cordiais saudações, amigo ouvinte. Encontramos-nos neste momento em Xocasmar, que é um dos pontos turísticos da província de Nampula. Da cidade de Nampula para cá são cerca de 200 quilómetros. É uma zona bastante apetecível, atrativa, pelo que se pode oferecer por aqui. Xocasmar é marisco, Xocasmar é casuarina, Xocasmar é praia, Xocasmar é, como muitos dizem, é quase tudo, tudo que é de bom. Milhares de pessoas, sem grandes exageros, no fim de semana faz-se a este local para passar o fim de semana, e alguns para matar curiosidades. Xocasmar dista de Nagema, que é a entrada para Mussuril, cerca de 34 quilómetros. E é aqui onde hoje estamos para tentarmos entender esta magia de Xocasmar, esta magia que enfeitiça os visitantes, esta magia que faz com que todo mundo, de todo o país, queira conhecer Xocasmar. Quando se vem a Nampula, não se diz que quero ir a Mussuril, disse que quero conhecer Xocasmar. Estou aqui numa escola que se chama Escola Secundária de Xocasmar. É uma escola que herdou este nome mágico deste local que é atrativo, que é turístico. Estou com a diretora pedagógica. Não sei se é nessa qualidade que eu vou conversar com ela, mas vou conversar com ela na qualidade de cidadã moçambicana, na qualidade de mulher de Nampula, mulher de Moçambique, mulher do mundo. Como é que se chama?
2: Chamo-me Esperança Amélia Cristina Manuel.
1: Muito bem, sei que está em Mussuril há 16 anos, que não é pouca coisa. Nesses 16 anos, como é que descreve Mussuril?
2: Durante os 16 anos que eu moro aqui no distrito de Mussuril, posso dizer

0: porque as pessoas daqui são muito pacientes, né? São muito,
1: são,
0: como eu posso dizer?
1: Também?
0: São muito hospitaleiras, não são agressivas. A pessoa vive aqui, sente-se, né, um ambiente acolhedor. Por si só, o estado de espírito fica sossegado. Razão pela qual que eu nunca pretendo transferir deste distrito para outro lugar. Porque sempre senti-me bem. Vejo muita gente a querer sair, não sei porquê, qual é o motivo, mas para o meu lado eu sinto-me bem vivendo aqui em Mussoril.
1: Mas essa calmaria tem a ver com o mar que está mesmo aqui por perto? Porque dizem que o mar transmite energias positivas, então vocês acordam e estão logo a ver as ondas do mar, estão logo a ver o horizonte. É isso que faz de Mussoril um lugar calmo?
0: Até que, falando mais do mar, não é necessariamente que nós de cá frequentamos muito lá na praia, porque, para o meu lado, eu estou quase há 2 anos que não entro no mar. Nós só apenas costumamos a receber as pessoas, os vientes, é que tem essa curiosidade de sempre, quando vem para aqui, entram no mar, mas nós, eu posso me considerar como natural daqui neste momento. Não temos aquela vontade assim de estar sempre lá no mar.
1: Para vocês, residentes, Chocasmar, a praia e tudo isso que nós estamos aqui a dizer, não são novidades?
0: Não, para nós não é novidade.
1: Muito bem, então, não sendo novidade, há uma outra curiosidade. Todo mundo que vem da cidade quer adquirir mariscos de Mussoril, porque os preços são acessíveis, o marisco é de alta qualidade e também de grandes variedades. Temos, para além do peixe, o camarão de Chocasmar, temos a lagosta de Chocasmar, entre outro tipo de mariscos. Isto para vocês também não chama atenção?
0: Para nós chama atenção, porque às vezes nós costumamos a ver lá na praia a saírem produtos, como dizem, da primeira, como eles têm identificado peixe da primeira, peixe da segunda, isso também dita o preço. E para nós nativos, não, muitas das vezes nós não conseguimos adquirir aquele peixe, o peixe da primeira, o que nos faz com que nós acabamos por alinhar naqueles no peixe que é mais, no marisco que é mais acessível para nós.
1: Vamos a falar de que marisco que é acessível, que peixe é esse que os naturais consomem e quais são os preços?
0: Os naturais consomem mais. Tem um peixe chamado Nito, tem sala, macuba, tem um caranguejo de nome Minhanta, é semelhante, aliás, é diferente daquele maior, para aquele maior chama-se, tem chamado de Ecala, aquele caranguejo esse que nós conhecemos. Então tem um outro.
1: Que é pequeno, semelhante àquele do rio.
0: Acho que sim. Tem um outro que tem uma cor meio cinza, azul, assim. Tem umas partes azuis. Então, aqueles vendem lugares, apanham-se lugares de 10, de 20. São esses que os nativos consomem mais. E o peixe grande, eles vendem para as pessoas de fora.
1: O peixe também pequeno que se referiu aqui, com essas variedades todas, nitro, entre outros. Também vendem esses preços acessíveis, 20 meticais o lugar, 50?
0: Sim, tem de 20, 50. Enquanto que aquele peixe da primeira, 1 quilo, fazem 250. Quando há escassez, está 300. E quanto mais visitantes entram, o preço do peixe aumenta. O que faz com que a população não consiga comprar o peixe da primeira. E tem também, em termos

0: lula. Tem aquela lula grande, que o quilo faz em 350, enquanto que para nós consumimos aquela pequena, vulgo choco. Apanhamos lugares, tem lugares de 20, lugares de 50, essa que nós, que a população consome mais.
1: Ok, agora para quem vive em Mussoril já há 16 anos, como é que olha para a evolução do distrito? Parece que ultimamente, se comparado com o passado, há algumas diferenças.
0: Há muita diferença. Em primeiro lugar, o que foi positivo para o distrito de Mussoril foi a construção da estrada alcatroada. Porque antigamente passava-se muito mal para chegar a este ponto de desenvolvimento. E a segunda coisa boa que trouxeram foi o banco. Muitos projetos também passaram a dar apoio aqui nos distritos, aqui no nosso distrito. Também conseguimos ultrapassar a necessidade de água. Já temos água canalizada, mas embora que trabalhe com algumas dificuldades, mas tem nos ajudado muito aquela instituição e de muitas outras coisas.
1: Está falando-nos aqui de conquistas, está falando-nos também de desafios que Mussoril apresenta. E mesmo para terminarmos esta nossa conversa, qual é o prato que gosta de consumir, sendo alguém que vive há 16 anos em Mussoril? E como é que se confecciona esse prato?
0: Eu gosto de consumir caracata com mancoma.
1: Fala-nos um pouco do mancoma. O que é este marisco? O que é? É um marisco?
0: Esse é um marisco. O mancoma é espécie tem-se dito que é caracol do mar. Não sei se posso chamar de crustáceo, mas é uma concha em que lá dentro abriga o vulgo mancoma. É como se fosse caracol. A pessoa leva a concha, põe na panela com água, ferve.
1: É de que tamanho? Não é de tamanho menor. É um tamanho.
0: Tem tamanho de caracol.
1: De caracol mesmo.
0: Tem tamanho de caracol. Sim, então ferve para confeccionar como se estivesse cozinhar o caracol normalmente. Põe-se na panela com água, depois de ferver algum tempo, arranja-se um pau, afia-se e começa a se retirar o marisco que fica dentro da concha. Daí é só lavar e guisar. Pode-se fazer um guisado com tomate ou com coco.
1: E há critérios para evitar que este mancoma faça mal à saúde? Eu percebi que, por exemplo, na ilha consome-se muito também o mancoma. Mas há critérios, porque se não retirar a bilis, parece que tem uma bilis, não sei se é verdade, pode fazer mal, provocar problemas estomacais.
0: É uma tripa, até não é bilis, é tripa, porque todo animal costuma ter tripa. Então é necessário limpar bem primeiro. Sim, porque depois de ferver tem uma. Sim, é uma tripa. Então é necessário tirar.
1: E é visível a tripa?
0: Sim, é visível. Tem uma cor assim escurecida, porque a própria mancoma é branca. Tem cor branca. Então tira-se essa tripa e a seguir é que pode se confeccionar. Por isso você precisa primeiro preparar bem, para depois confeccionar, para depois guisar.
1: E é um prato de fácil acesso aqui?
0: Não é fácil acesso, porque nem sempre encontra-se. É um pouco difícil. Razão pela qual é normal encontrar para aqueles que vendem em unidades. Fervem, depois vendem em unidades. É normal encontrar uma mancoma a 25 meticais. Depende do tamanho da mancoma.
1: Agora, para chegar para uma refeição, precisa de quantas?
0: É, mais 20.
1: Então é muito dinheiro.
0: É muito dinheiro.
1: Então é um prato raro aqui em Mussoril.
0: Sim, não é, nem sempre encontra-se. É raro, sim.
1: Mas é um dos melhores pratos?
0: É um dos melhores pratos.
1: Então recomenda aos turistas que vêm por aqui, aos visitantes.
0: Sim, recomenda-se, mas até que existem visitantes aqui que são nativos. E eles, quando chegam aqui, já sabem. Até pedem por encomenda. Essa mancoma.
1: Então, é um prato que provavelmente se consome umas poucas vezes por ano.
0: Sim.
1: Por causa da raridade.
0: Sim, sim. Sim. Consome-se, não, sim. Não uma vez por ano. Aquilo até calha, a pessoa calha encontrar, a pessoa vender. É normal passarem aqui.
1: Agora, diz uma coisa. Depois de retirar já a carne que fica dentro da concha, ela divide-se em pedaços ou prepara-se assim mesmo por inteiro?
0: Quem quiser pode preparar por inteiro e quem quiser pode cortar ao meio. Mas cortando ao meio acho que fica melhor. Que é para aquele... Como é que é o... Não sei se posso dizer, o molho quando estiver a cozer. Conseguir penetrar, porque é um molusco, tem espécie de molusco. É como se fosse caracol mesmo, normal. Então é preciso. É melhor dividir ao meio, que é para cozer bem e ficar mais suculento, sim.
1: Bom, estimado ouvinte, com esta proposta aliciante sobre mancoma, que é um prato típico aqui de Mussoril, que na verdade é um prato típico do litoral norte da província de Nampula, refiro-me da ilha de Moçambique, Mussoril, e como ouviu na conversa, é uma raridade por estas bandas aqui de Mussoril. É um prato que se consome algumas vezes no ano, porque não é um prato assim muito acessível. Não é acessível no mar e não é acessível também na terra. Foi uma conversa feita na Chocasmar com a professora Esperança, que é a diretora da escola secundária que leva este nome, Chocasmar. E realmente foi um prazer, amigo ouvinte. E espero voltar a cruzar o seu caminho em próximas ocasiões. Eu sou a Hermínia Francisco. Continuação de ótimo trabalho, ótimo dia.
2: Muito obrigado, querida. Um abraço forte, Hermínia. Recentemente estive mais uma vez na província de Nampula e saí novamente apaixonado por aquele destino de onde é natural Filomena Maricoa, nossa convidada para os próximos minutos.

0: O amigo ouvinte sabe, continuamos no programa Lugares e Destinos de Moçambique, a sua proposta de domingo de manhã na sua estação de eleição. A seguir vamos conversar com a Patrizia Bonfanti, italiana com uma relação antiga, profunda e muito afetiva com o nosso país. A entrevista vai equilibrar a aventura das viagens com a sensibilidade de quem conhece a realidade local. Patrizia, a tua ligação com Moçambique começou através da tua família, com a tua tia que viveu cá há mais de 50 anos, é isso?
1: Sim.
0: Como irmã missionária. Como foi para uma jovem de 18 anos, vinda da Itália, aterrar em Moçambique pela primeira vez em 2009, com o teu pai? Que primeiras impressões te marcaram?
1: Foi muito diferente daquilo que eu estava acostumada a ver. E de um lado um pouco assustador, porque tudo era diferente, era novo. E do outro lado foi, uau, há um mundo super interessante fora da minha aldeia na Itália. E fiquei fascinada, fiquei com muito interesse por aquilo que eu estava a ver, mesmo sem perceber tudo, sem compreender bem.
0: Sem compreender bem.
1: Sim.
0: Já tinha tido outras experiências em outros países da África ou não?
1: Não, foi o primeiro país na África para mim, sim.
0: Ok. Mais tarde decidiste regressar durante a tua fase universitária para fazer voluntariado com as Irmãs Salesianas. De que forma viver perto com as comunidades locais mudou a tua perspectiva de vida e alimentou o desejo de voltar mais vezes? Porque isso aconteceu outras vezes, né?
1: Sim, muitas. De feito, fiquei sem conseguir, sinceramente, sem conseguir ser muito perto das comunidades locais, sem conseguir desenvolver algumas atividades que tinha preparado para alguns constrangimentos logísticos. Bom, não quero aprofundar agora, mas fiquei com este desejo de tentar de novo, então voltei mais vezes.
0: Justificou mais uma vez ter que vir a Moçambique. Passaste por várias etapas em Moçambique. Visitaste em 2009, que foi, portanto, a primeira vez, quando veio com o pai e com a tia, como voluntária, estagiária naquela Porto, em 2016, é isso?
1: Sim.
0: E agora trabalhadora residente. Ao longo destas quase duas décadas, como tens visto a transformação e o crescimento do nosso país?
1: Bem, eu vim a Maputo em 2009. Estava no bairro do Jardim, naquela época. E também fizemos um dia, fomos para o bairro dos pescadores. E já o feito passar do bairro do Jardim aos bairros dos pescadores em 2009 e em 2023... Parecia uma outra cidade, porque o desenvolvimento foi muito rápido. Já não tinha estrada para ir no bairro dos pescadores em 2009, era areia. Tinha estrada só até o Polana...
0: O casino, ok,
1: sim. Então, e também os novos buildings, não tinha tantos em 2009, novos prédios, sim. E, então, eu vi um grande desenvolvimento, mesmo se as periferias
0: sim,
1: ficam ainda muito grandes. Pode ser que o bairro do Jardim, naquela época, era periferia, agora já não é. Mas não é porque as periferias não existem.
0: Existem,
1: pode ser mais grande que antes.
0: Mas há alguma coisa que tem sido feita. Agora vamos para aquele que é o escopo do nosso programa, que é, portanto, o turismo. Vamos para aventuras sobre rodas, o interior profundo deste nosso intenso e extenso também Moçambique. A rota de Inhambane, Funhaluro, Amabote. No teu trajeto de carro foste de Maputo até os distritos de Funhaluro e Amabote, no interior, portanto, da província de Inhambane, sul de Moçambique, tida agora também como a capital do turismo. Como correu a experiência de conduzir pelas estradas moçambicanas e descobrir que esse lado menos conhecido para ti, fora do circuito habitual, portanto, daqui de Maputo? A experiência com as comunidades?
1: Sim. Então, em comunidades rurais eu fui em... A minha experiência de viagem de carro no Moçambique foram, na maioria, três províncias: Sofala, Gaza e... Sim, duas províncias, Sofala e Gaza. Em Gaza foi até Mabalane, passei muito no distrito de Chibuto. E acho que mais longe foi Inhambane, em Funhaloro, Mabote. E... Não sei, eu faço sempre uma comparação com a experiência anterior, não? Okay. Que é uma coisa muito humana. E eu estou a ver que sim, não todas as estradas estão super boas, mas tem estradas. Eu passei em países onde não tinha estrada. Você passava com aquele carro dentro da floresta.
0: A floresta.
1: E tinha que construir um pouco a estrada, ou passar atrás das motas para tentar chegar no lugar planeado.
0: Em Mabot, por exemplo, há uma experiência muito boa de turismo do interior. Animais. Chegou a ter essa oportunidade de ver os animais em Mabot. Nós temos uma reserva muito especial em Mabot com parte dos Big Five, animais de grande porte. Chegou a ter contacto com algum animal em Mabot? Não. De fazer uma visita destas?
1: Eu fui no Gorongosa, mas não sei se é o mesmo.
0: Não, é diferente. Gorongosa já é Sofala.
1: Já é muito mais norte.
0: Próxima beira, sim.
1: Sim, fui no Gorongosa, mas não, uma bota eu não sabia, não tinha conhecimento. E também não conseguimos encontrar lugar onde passar a noite.
0: Passar a noite.
1: Então estávamos sempre a viajar de Funhaloro para uma bota para fazer a atividade de assistência. Eu trabalhava com uma agência para assistência humanitária. Então fazíamos viagem de manhã à noite para uma bota e Funhaloro. Estávamos Sim, mas a experiência com as comunidades locais em geral foi muito boa, sobretudo em Caia e Xemba, onde acho que aí encontrei a pobreza mais grande na minha experiência. E também não tinha, sim, comparando, por exemplo, com a província de Gaza, onde cada família tem pelo menos alguns animais, que sejam cabritos, galinhas ou mesmo bois, para a sobrevivência. Em Sofala encontrei uma situação muito mais difícil nas zonas rurais e muito mais isolada em termos de meio de transporte e de possibilidade de comunicação e de contacto com as cidades e com oportunidades de trabalho.
0: E sob o ponto de vista de turismo, quando foi a Gorongosa, por exemplo, o que é que mais gostou de ver? Os animais, o Porto Sol? Já agora, gostou de fotografar? Não.
1: Sim, gosto de fotografar. Muito de fotografar,
0: o Porto Sol na Gorongosa é extraordinário. O que é que mais gostou, sob o ponto de vista turístico, na Gorongosa?
1: Gostei do feito que é um parque, então você anda dentro da natureza, não há uma estrada, não há indicações, vai com a guia e está dentro da natureza e a guia conhece onde os animais podem parar, quais são os horários, quais são, e sente-se menos invadente, menos não estamos a organizar o espaço dos animais com estradas, lojas. Só tinha tendas, mas que eram construídas só para a época do turismo, depois se tiravam, todos os anos se tiram. E
0: já tinha visto alguma vez um leão, por exemplo, ao vivo?
1: Tinha visto em 2009, quando fui visitar a primeira vez, fomos para o Kruger um dia, e tivemos a sorte de ver um leão, mas foi diferente, porque estávamos num carro privado, então com vidros fechados, me parecia longe e fiquei tão assustada que as fotos foram terríveis. Desta vez estava
0: mais preparada.
1: E foi muito, muito mais nice, e também tivemos tempo, porque o leão estava um pouco a dormir, então nós ficamos lá olhando para ele vários minutos.
0: O leão dorme muito, né? Passa a maior parte do dia a dormir. Ilha de Moçambique, já esteve na ilha alguma vez?
1: Muitas vezes.
0: Ok, e como na ilha de Moçambique temos um contacto também com a nossa história, né? Sabe certamente que a ilha foi a primeira capital de Moçambique, portanto, antes de Maputo ou Lourenço Marques. Como é que experiências teve na ilha de Moçambique? Como é que descreve a ilha de Moçambique?
1: Então, eu conheci a ilha em 2016, porque estava a fazer um estágio com uma organização que fazia turismo sustentável. Então, havia alguns turistas que eu acompanhava e, por acaso, com quatro grupos de turistas, foi quatro vezes na ilha. Quatro vezes para o museu, quatro vezes... O programa era o mesmo, só pensando que mudavam as pessoas. E cada vez eu gostava. E até o ano passado nunca consegui voltar de novo. E quando voltei no ano passado, de novo fui para o museu, porque é sempre okay. tão interessante, com a mesma guia. E fiquei super feliz de novo de me lembrar da história, de ver, de perguntar mais detalhes, ter mais tempo para eu seguir a visita, não cuidar dos turistas. E também aproveitei para fazer para ter mais contato com as comunidades. Andei mais nas zonas menos turísticas, onde encontrei algumas mães que estavam a vender antigas capulanas. Encontrei a loja onde produzem os brincos típicos com os azulejos da ilha. Fui falar com os artesãos que me explicaram o processo. Então eu vi um outro lado da ilha. Mas para mim é um lugar que parece tão pequeno, mas eu nunca canso de andar dentro.
0: É tão pequeno e ao mesmo tempo imenso também, em função Sim. de tudo que se pode explorar naquele Sim. local. Falou do encontro que teve com artesãos também, e sei que tem um projeto neste sentido. Numa outra ocasião nós vamos falar com mais detalhe sobre o projeto, mas pode já adiantar o seu gosto pelas artes. De onde é que vem? Herdou de alguém ou descobriu no percurso da vida? Como é que é este processo, este teu encontro com a arte?
1: Sim. Então, eu nasci na casa de um artesão textil na okay. Itália. Então, sempre tive este contato com o artesanato e com o textil, sobretudo. E cores. Quando cheguei na África, passei em diferentes países, também na África do West, Centro África, mais Camerun, Congo. E encontrei as capulanas, que chamas panho, wax, nos outros países da África. E aí me senti de novo um pouco em casa, não? Com cores, tecidos. Então pensei no meu futuro, pouco a pouco comecei a pensar por que não trabalhar de novo com artesanato. E tentei lançar este projeto agora em Maputo, que está a começar, para a produção de tapetes artesanais feitos com capulanas, com a técnica do crochê. E são produzidos na cadeia feminina de Indiavela.
0: Brevemente nós vamos voltar para falar sobre este assunto em específico com mais detalhe no nosso programa dedicado à mulher, um tema bastante interessante quando colocamos mulheres que aparentemente já não têm esperança a ter um encontro com a arte para não só se calhar para o seu sustento, mas também, ou sobretudo também, para devolver alguma esperança, alguma ocupação para estas mulheres. Voltamos ao turismo. O nosso país é conhecido por ter uma luz natural única, quente e muito elogiada por profissionais de fotografia. Que região ou província considera mais fotogénica para se retratar? A Patrícia conhece todo o país, com exceção de Manica e Tete, é isso?
1: Sim. Sim, eu acho que é uma boa luta entre Inhambane e Cabo Delgado.
0: Okay.
1: Mas quando a maré está baixa, o mar está baixo, e eu passo muitas horas a tirar fotos em Pemba. E em Inhambane passei também muitas horas de manhã muito cedo e à noitinha com aquela luz do levar do sol e do pôr do sol.
0: Patrícia, como é que a fotografia influencia a escolha de um destino turístico hoje em dia? Estou a imaginar a Patrícia a mostrar ou a partilhar uma foto com alguém que não conhece Moçambique e alguém dizer, mas eu gostava de conhecer esse lugar, seja o Parque Nacional da Gorongosa, seja a ilha. Acha que a foto tem esta força de ser um convite genuíno para se conhecer um lugar? E como é que isto pode efetivamente acontecer?
1: Muita força, a foto tem muita força. Posso dar um exemplo, tenho amigos em Milão, última vez dizer, deveremos ir visitar ela, vamos na praia. O marido disse, mas eu não gosto da praia. E, então a mulher respondeu, mas tu viste as fotos da praia que ela que publica? Não é a praia daqui, é aquela. Vais gostar.
0: Pois.
1: Sim.
0: Portanto, a foto tem este poder todo. Estás a viver e a trabalhar cá de forma contínua há 2 anos, né? Depois de todas as outras vezes que a Patrícia esteve cá desde 2009. Como tem sido a tua adaptação ao cotidiano, ao ritmo da vida profissional? Como é que tu te sentes hoje em Moçambique, passado cerca de 2 anos e meio, inserida ou ainda é visitante?
1: Bom, eu tentei me inserir o máximo possível, mesmo se a vida dos expatriados está sempre numa bola. Uhum. E às vezes não é tão fácil se inserir, mas posso dizer que conheço algumas rodas de chapa. Uhum. E já se apanhar, posso chegar até Javela com chapa.
0: Okay.
1: E ando dentro da cidade, consigo andar um pouco, então... Falta só aprender mais o Xangana.
0: O que é que já sabe do Xangana?
1: Eu conheço dizer Kutiriwa, ou Kanimambo. As salutações são longas, ainda não aprendi.
0: Exatamente, Patrícia, nós estamos a fechar a nossa conversa sobre a tua experiência em Moçambique. Já ouviu um pouco da nossa música? Da música moçambicana? Já ouviu? Já dançou a Marrabenta, por exemplo? Já?
1: Sim, foi um concerto de António Marcos.
0: António Marcos, ok.
1: Há 2 semanas. E...
0: Oh, não é? Bom.
1: Sim. Okay. Aqui em Maputo, gostei tanto. E gostaria de poder ter mais oportunidade de escutar esta música, que tinha um pouco mais de Marrabenta, um pouco menos de Amapiano, né?
0: Okay.
1: Na cidade.
0: Algo mais moçambicano.
1: Mais moçambicano, okay. Sim. Então, sou mesmo que se a Kizomba não é a minha música preferida,
0: não,
1: mas
0: é.
1: A Marrabenta... Parabéns, Tazinho.
0: Tá bem, Patrícia, tive muito gosto em tê-la aqui. Fica combinado que temos de falar do teu projeto na cadeia feminina de Ilhavela, um projeto que eu achei particularmente bastante interessante, com uma forte componente social, sobretudo, e que deve merecer um pouco mais de atenção do grande público. Portanto, já falámos um bocado aqui, mas vamos esperar uma ocasião especial para poder falar com mais detalhe, com pormenores sobre esse projeto. Muito obrigado pela tua presença, continuação de um dia fantástico, que Deus lhe abençoe e que tenha muito sucesso no seu trabalho.
1: Obrigada pelo convite, obrigada eu.
0: Muito obrigado.
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0: Amigo ouvinte, a nossa viagem por este país único e, por isso, maravilhoso, termina aqui. Estimamos a sua companhia. Novo encontro em lugares e destinos de Moçambique daqui a 8 dias. Os abraços de despedida são de Ivan Obdias e Jerónimo Amba. Bom domingo.

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Saudações, amigos. Easy Jazz entrando também para o seu domingo, depois deste fim de semana, de certa forma, longo, puxado para uns, a propósito da passagem de mais um ano da nossa independência. Alguns até fizeram a ponte, não é verdade? Pois é, longo fim de semana para alguns, mas a festa para todos. Foi sim mais um ano, os 51 da nossa independência, e o Easy Jazz, como sempre, aqui com o Sérgio Galibo, editando o programa, e Zidane Faqueira produzindo e apresentando, entram também neste ambiente de celebração e festa. É sempre uma referência às conquistas que o Moçambique conseguiu, às vitórias que fomos alcançando. E na música tivemos algumas vitórias, ainda nos queixamos de muitas dificuldades de uma construção, uma organização correta de uma indústria musical, mas não nos podemos queixar é do número de artistas que vieram aos nossos estúdios, foram aos vários estúdios e continuam indo a estúdios até privados e fazem suas gravações e trazem para a rádio, colocam suas imagens na televisão, hoje também nas redes sociais, e a música moçambicana vai surgindo. Por isso vamos fazer o nosso programa inteiramente da nossa maneira, com algumas referências que são seguidas por músicos mais novos. Teremos, por exemplo, a diva da nossa música, Mingas, e seguidoras das suas composições, gente que a convida para cantar com ela. Teremos, entretanto, grandes nomes de instrumentistas a serem convidados também a apreciarem o seu valor através dos seus seguidores, independentemente de não interpretarem os seus temas, fazem com que essas suas obras, esse seu trabalho, seja seguido por outros mais jovens. É o que vamos fazer hoje, começando mesmo por o amanhecer da nossa música, quando o grupo Amanhecer surgiu com nomes bem conhecidos como Jaimito Machatino, Hortêncio Langa, Zeca Checo, Azimbo, Pedro Ben, Milagre Langa, Arão de Tsur, enfim, grandes nomes fizeram essa fase da nossa música. Jaimito foi um desses grandes nomes. É com ele que vamos começar este nosso encontro de hoje. Moçambique e a sua música.

grande Emitor, acordando essa grande voz. E o conselho, né, fase do nosso amanhecer, para que você não desistisse, para que você se dedicasse à sua atividade, à formação como jovem, à escola, para encontrar um bom emprego, no emprego, se dedicasse ao seu trabalho para que tivesse sucesso no emprego, em qualquer que fosse a área, o desejo de sucessos, de vencer. Já imito um Gatissenga, a primeira composição que nós tivemos, mas ele, para além de cantar, ele foi considerado um dos grandes guitarristas, um maior guitarrista que inspirou grandes nomes da nossa música e que foram seguindo o seu jeito, a sua maneira, a sua forma de ser, a grande característica deste senhor que marcou o amanhecer da nossa música e que escreveu para a sua guitarra Amanhecer.

Jaime do Machatin, o grande guitarrista da nossa praça, provavelmente inspirado em Muxeca, em Eusébio Tabel, em Deminguana, em João Domingos, enfim, os grandes nomes do passado da nossa música, e deixar também o seu contributo e as suas influências para músicos como o grande Jimmy Ludlow, que está preparando já a celebração dos 40 anos da sua carreira. É verdade, de Jaimito para Jimmy Ludlow. Próximo mês, final do mês, vai ser da celebração dos 40 anos, e o Easy Jazz, ao longo destes programas, vai passando algumas das suas produções, recordando os seus álbuns que foram sendo sucesso, foram sendo premiados a nível internacional e também a nível nacional, as suas obras. O álbum que hoje trazemos tem como título Corners of My Soul, com 14 composições, um álbum que contou com a participação de Salif Keita ou também da senhora Angélica Kidjo, entre outros grandes nomes da música internacional. Ainda uma referência, também se pode fazer a contribuição dada por René McLean. Jimmy Ludlow, o nosso grande mestre, vai deixar-nos ficar aqui o seu Silamo.

Dimitri Lutlow com este seu álbum do Corners of My Soul de 2005, que foi aclamado pela crítica musical como uma das maiores produções do ano na onda do Afrojazz. Músico moçambicano que, como já dissemos, vai estar presente na celebração dos 40 anos da sua carreira e o Easy Jazz, naturalmente, vai acompanhando essa promoção e estará lá presente também. Finais de julho vamos estar juntos na celebração do aniversário de carreira do Jimmy Ludlow, um dos maiores guitarristas. A guitarra, esse instrumento de grande sucesso no nosso país, que abriu esta mostra de instrumentistas moçambicanos que criam sucesso e vão sendo seguidos. O saxofone, que teve o grande Billy Cuca, uma das grandes referências na nossa música, que vem do passado, até integrou o grupo RM na sua fase de criação, teve também Chico da Conceição, ainda recentemente fizemos uma homenagem pela passagem do dia do seu nascimento, mas com um disco apresentado em 1994, temos o Otis, que chegou a trabalhar com o Billy Cuca. Otis, aqui presente neste nosso encontro, e vamos escolher uma pico nessa fase em que os músicos iam à procura desses elementos tradicionais da música e que contribuíram bastante para a criação da nossa forma de estar no jazz.

Pico, nosso Mapico da Norte Província de Cabo Delgado, a trazer aqui influências para esta obra do Otis, que foi gravada nos anos 90 em Portugal, aqui a contar com a percussão do angolano Dalu, a dar esse toque do Mapico na percussão, o belo trabalho do baixo do cabo-verdiano, o Lúcio, o trabalho de Paulinho Vieira na guitarra, ainda o Pedro Bravo nos teclados e na programação. O saxofone é do Otis, sim senhora, grande influência para muitos dos músicos que hoje fazem saxofone. Começa a ser também um instrumento de referência dos nossos artistas, Morena Xunguiça, o Orlando Vanhareck, o Ivan Mazuzzi, que vamos escutar, mas depois também o Serpente de Cristo, o Mahu, o Machote e outros nomes marcam com o seu trabalho a execução deste instrumento. Ivan, sim, que 2018 traz-nos aqui o seu álbum Moia, do qual eu sugiro que escutemos o Gaiô no passeio que ele faz por África, por vários países do nosso continente e as suas influências. O seu saxofone, ele que faz saxofone, os vários saxofones, faz a flauta também, mas nesta obra em particular conta com o trabalho da Olga Kankova, uma pianista russa que recentemente trabalhou também com ele na apresentação do último álbum aqui no Centro Cultural Franco-Moçambicano.

Eva Mazuz e a sua participação neste nosso encontro de hoje, também a seguir outros grandes saxofonistas, este músico que trouxe-nos aqui o seu, criou o seu saxofone, a contar com o trabalho de piano da senhora Olga Konkova, trabalho de bateria do senhor Raciel Torres ou de baixo de Per Mathison. Músicos nórdicos que se juntaram também ao moçambicano que vive na Noruega já há vários anos. A propósito de baixista, vamos para um dos nossos grandes baixistas, a referência moçambicana que até fez parte do famoso grupo Tananas, quando era um trio com três grandes nomes promovendo a música africana, a música sul-africana, mas com esse toque moçambicano no baixo e também na voz. Isso, Gito Baloi, faço referência ao Gito Baloi, sim senhora, que depois de terminar o projeto do grupo Tananas, basicamente terminar o projeto, e é verdade que depois foi-se mantendo como outra sessão, mas depois da fase rica dos Tanana, cada um que seguiu a sua carreira solo, o Gito criou também o seu projeto, o Ekaia foi o seu primeiro projeto discográfico, e é desse álbum Ekaia que eu sugiro que apreciemos este Fumun Samba.

Grande baixista, Gito Balói, aqui a contar com o seu compatriota Jonathan na percussão, mas também com músicos sul-africanos baseados, neste caso, em Joanesburgo, o grande pianista, também já não está vivo, Moses Maluleka, semelhança do Egito. Ainda o trabalho seguro de bateria do Sr. Gazan Gola. O baixo, que teve vários seguidores também, que também já tem também os seus discos, o Hildo Nanja, o Nando Macamo, Isaac Moyane. Esses que têm discos, referência também ao Helder Gonzaga, o Albano Gov, que também seguidor do seu pai. Isto tudo é em cadeia, não é verdade? O pai seguiu de certeza absoluta o grande Gito Balói, e por isso mesmo convidámo-lo a trazer aqui o seu speed para o nosso encontro de hoje. É verdade, baixista dos Gorowan e que acompanha muitos grandes nomes, como Amingas, por exemplo, aqui presente no seu trabalho a solo, Carlos Gov.

Cats Gov e um extrato do seu Sonde, o álbum que o Gov fez como seu projeto a solo, e contou aqui com grandes colaboradores, a guitarra do Jorge Domingos, o trabalho de bateria do Stelios Ué, o trabalho de solo interessante também, semelhança do Jorge, feito pelo Nelton Miranda nos teclados, ainda a segurança do piano do Tapele, o saxofone do Orlando Vanhareca, a percussão de Jorge César. Presença do baixo neste nosso encontro. A propósito do trabalho de teclado, que fiz referência ao belo trabalho do Nelton, vamos mesmo para as suas origens, para Zambézia, de onde veio o Fernando Azevedo, um teclista que trabalhou com vários músicos, técnico primeiro de som da rádio, mas também nos estudos pessoal, porque já era músico, a fazer as suas obras, e dois discos foram produzidos pelo Fernando Azevedo, uma das referências para o nosso teclado. Noites de verão, para você que não aguenta com este frio, não é verdade? Está com saudades. Fernando Azevedo.

piano de Fernando Azevedo, o homem do teclado, sim senhora. Aqui é muito bem acompanhado por Paíto Checo, a bateria. O destaque para o solo de guitarra do Sox. Programação feita por ele, Fernando Azevedo, e pelo Paíto Checo, que para além de baixo faz também a bateria. E seguidor de Fernando Azevedo, pegamos no disco mais recente do Zé Pires e escolhemos aqui o Retiro para apreciar este produtor, a semelhança do Fernando Azevedo, técnico também, mas que também tem os seus próprios discos.

apareças aqui em estilos da nossa música, feita pelo Zé Pires, o pianista que convidou o Célio Zué para o acompanhar na bateria, o baixo do Helder Gonzaga, e ainda o trabalho do Divas na guitarra para a interpretação deste seu Retiro. E vamos fechar com um instrumento que, infelizmente, até hoje não temos mais seguidores. O primeiro e único disco de um trompetista, Lemon Trumpet, recordando este grande músico que também já não está entre nós e que fez parte do grupo R.E.M. Forçamos o título da composição que trazemos aqui, fechando esta primeira parte com instrumentistas da nossa terra.

trompete de Leman Jaime Pinto. Este é o Easy Jazz, a companhia habitual de Isidine Faquirá e Sergi Galibo, hoje também presentes a propósito da passagem de mais um aniversário da nossa independência. É justamente a ressaca da festa da independência. E nós festejamos passando a nossa música, orgulhando-nos com aquilo que os nossos músicos fizeram. Podia ser melhor, em tudo, podia ser melhor. Mas nós trazemos aquilo que se fez com muito orgulho, valorizando os nossos músicos que dão o seu contributo naquilo que poderia ser e terá que ser amanhã uma indústria musical que promova a nossa música cá dentro, promova a nossa música lá fora, mas acima de tudo promova a cultura do nosso país e proteja o trabalho dos nossos artistas. Uma das maiores vitórias para a nossa música pós-independência foi ver as mulheres cantar. As mulheres que muitas vezes cantassem eram tidas como marginais, perdiam os seus casamentos, suas famílias evitavam por isso que elas entrassem para esta vida profissional. Mas com a criação do Top Feminino na Rádio Moçambique, muitas vozes começaram a aparecer, muitos promotores começaram a promover essas artistas, muitas famílias começaram a aceitar que as suas filhas entrassem para esta vida cultural, e hoje temos várias cantoras que orgulham a nossa música. E vamos trazer aqui como a diva Mingas, um nome que começou como muitas vozes nas igrejas, que passou pelos palcos interpretando grandes cantores internacionais e também nacionais, acompanhada pelo grupo Ocoloque, que depois integrou-se no grupo RM através da Orquestra Marrabenta, e que depois no grupo RM foi também uma das vencedoras com o Baila Maria ao lado de Chico António do concurso da Rádio França Internacional, que pronto, a partir daí fez a sua carreira também a solo, trabalhando com Miriam Makeba e Hugo Masekela. Com Hugo Masekela, que fez um dueto interessante, e a sua música foi apreciada pelo Masekela, reconhecida pelo Masekela, e convidou a Mingas a colocar essa bonita composição num dos seus álbuns. Música que também está presente no álbum da Mingas, o Malunguelo. Começamos assim com Mingas.

beleza, beleza das vozes. Amigas, e aqui também com a sua mana linda Jamice e a Sheila Mahungu nos coros, numa obra com a participação vocal também do Hugo Masekela, a fluga do Hugo Masekela, depois uma secção de percussionistas bastante rica com o Rolando Lamusen, o Simão Nyankul, Amad Nyarluk, Filage Ndung, sul-africano, a guitarra de Eric Paliand, que foi quem fez arranjos desta composição, solo do Jimmy Dludio na guitarra também, uma obra que foi extraída do disco que Mingas fez com a produção do guitarrista Dodó. Ainda na senda da percussão, acústico, gosto bastante de ouvir ela nestes seus trabalhos acústicos. Royo Royo, uma composição que a Mingas fez do seu primeiro disco, o Vuca África, em que contou com a voz da Sisakel Mjombe e com a percussão de Jorge César e do Simeão Nyakuli.

Olha, Royo Domingues, que hoje estamos trazendo como diva da nossa música, uma referência obrigatória para muitas das jovens que hoje se integram também na música. Ela que já conquistou vários prémios também a nível da nossa música, no Top Feminino, no Ngoma, valorizada também com várias atuações fora do país. As suas músicas são interpretadas por jovens, como o caso da Lena Baúl, que do seu último disco traz-nos aqui a Roia Roia, feita ao seu jeito. Exatamente o álbum que a Lena gravou recentemente no Brasil, o Colango Trilogia. Vamos escutar com muito agrado a forma como ela pegou nesta composição, deu o seu jeitinho e valorizou o nome de Domingas.

Lana Baúdo e a sua forma de interpretar este Royo Royo que a Minga escreveu e que é muito bem executado também, com um jeito bastante acústico, neste segundo álbum que a Lena faz, este Ecopulango. Um álbum com 13 composições, uma pena não podemos ainda trazer em destaque, faltam-nos aqui mais dados. O álbum foi apresentado através das plataformas digitais e não temos mais informação sobre a ficha técnica deste álbum para que possamos trazê-lo com destaque aqui para o nosso programa. Oxalá consigamos ter e prometemos destacar, sim senhora, esta trilogia da Lena Baúl aqui no nosso Easy Jazz. Vale a pena. Amigas, a ser também seguida por uma outra voz. Vamos trazer mais um contraste que resulta da criação de Mingas. Agora ela traz-nos aqui para os próximos minutos o seu Jacuta, que a Mingas fez com a participação do Stélio Zué, a bateria, o Carlos Gove, naturalmente o baixista, o convite ao Nanando, ainda era vivo, grande guitarrista, solo espetacular, trabalho de teclado de João Carlos Schoelbach, a percussão do Jorge César e ainda a participação do Machote no solo de saxofone. Esta composição de Acuda conta com a sua irmã Linda nos coros e do Arnaldo Ngoca também nos coros.

A voz da Mingas e a guitarra do Nanando. Recordemos que a Mingas trabalhou com o Nanando durante vários anos, quando ela era acompanhada pelo famoso grupo Ocoloque. Esta canção da Mingas, este Chocuda, tem também uma seguidora que faz o seu jeito e uma boa interpretação. Ela chama-se Rahima. Do seu único álbum, Wirapang, ela conta com Bernardo Domingos a guitarra, com o baixo do Nelton Miranda, com os teclados do Lívio Monjani e com a bateria do Stélio Mongani. Vamos ouvir Jacuda, na versão que nos oferece aqui a Rahima.

Dois grandes exemplos de seguidoras, de amigas para esta nossa edição de hoje, mostrando valorização que encontramos nos mais novos para com figuras que marcam a história deste país, que deram um contributo e que vão dando também alguns ensinamentos às novas gerações. Mingas, o nome que quisemos destacar nesta nossa edição de hoje, com as suas composições, mas fechando também com um reconhecimento para a Yolanda Cacana do valor da sua voz, das suas criações. A Yolanda, para o projeto Cacana, com o Jim, escreveram uma bela composição, Mata Cosana, que constitui, de facto, aquilo que todos muitas vezes dizemos, transmitir os conhecimentos aos mais novos, passar o testemunho para as novas gerações. E nesta composição encontramos esse sentido no reconhecimento que a Yolanda faz, convidando a Mingas a participar no seu último disco.

beleza de vozes, beleza da Minga, já diva que quisemos aqui trazer, e da Yolanda, Yolanda Cacana, uma grande voz também para a nossa música. Neste caso, apesar de mais nova, também premiada pelos vários prémios do Top e do Goma na nossa música, e não só. As gerações e o encontro entre elas para o crescimento e desenvolvimento deste nosso país. Quisemos destacar a Mingas nesta nossa edição de hoje.

Easy Jazz. Agora, sem palavras, esta cumplicidade entre um saxofonista mais velho e um guitarrista mais novo. A obra é do Carmo, uma produção do Zé Pires, o saxofone do Otis e a guitarra do Dodó.

diálogo de gerações, muitas vezes se fala destas coisas de gerações, mas esse diálogo é acontecer aqui muito bem, pelo Otis e pelo Dodó, desta... O Vento que Sopra, escrita pelo do Carmo. E vamos para o final deste nosso encontro. Próxima semana, mais um novo disco aqui da nossa praça. O lançamento vai acontecer já no próximo dia 3, na próxima sexta-feira, sim senhora, no Centro Cultural Franco Moçambicano. O grande baterista moçambicano, Frank Paco, apresenta-nos o seu novo disco com 6 obras e que constitui a sua ligação com artistas de outras partes, depois dos trabalhos com nomes aqui de África, à procura de algumas influências também, ou de trabalho com músicos nórdicos, faz com que ele apresente o seu novo disco, que você vai poder apreciar ao vivo na próxima sexta-feira no Franco Moçambicano. Frank Paco e o seu tema, que faz parte do novo disco, que em breve passará, e nós, com todo o prazer, iremos divulgar aqui também, na próxima edição, no Easy Jazz. Já agora, este disco que tem aqui, como disse, a colaboração do seu irmão Celso Paco, que vive na Suécia, e o trabalho de coprodução do Steinar Nekvan, músico sueco-norueguês, vai ter também, por que não, o contributo de um músico que vive na Noruega, o Ivan Mazuz, que faz aqui o saxofone soprano, mas também o saxofone alto, juntando-se aos músicos nórdicos que acompanham o baterista moçambicano Frank Paco, que apresenta o seu novo álbum, que traz aqui uma dedicatória para Nanau, o amor, to Nanau with love.

0: Frank Paco e o seu mais recente disco, que será apresentado já na próxima sexta-feira aqui em Maputo. O álbum tem como título Belo Horizonte, Stockholm Sections. Exatamente, um horizonte trazido lá de Estocolmo, com secção de estúdio feito a músicos que vivem lá. Mas um disco que tem também alguns registros feitos aqui em Moçambique, com o trabalho de estúdio do Felipe Mongano. Na próxima semana, então, já sabe, sexta-feira à noite vai ser no Franco Moçambicano que você vai poder apreciar o lançamento deste disco, que no domingo estará aqui presente no nosso Easy Jazz, Frank Paco, o grande baterista moçambicano, na parte final. Inspiração de certeza absoluta para o baterista Chico Matada, que também vive na Escandinávia, particularmente na Finlândia, e que faz o final deste nosso encontro na companhia de músicos finlandeses, mas também do Diodato Sikir, que para este título final é convidado para colocar a sua voz e fazer alguma percussão. Final com Chico Matada e o abraço forte de Islin Fakirá e Mesaji Galibo na ressaca da festa da nossa independência. 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

vocês conhecem aquela. Eles tentaram, mas não conseguiram. Pois é, a vontade é inabalável. E nada nos impede de marcar presença. Até podemos atrasar. Mas não faltamos. Prezado auditório da Cidade FM, muito boa tarde e sejam bem-vindos a mais uma edição No Pretérito Mais Que Perfeito. 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

Hoje é 28 de junho de 2026. É o quarto domingo do sexto mês. É o 26º domingo deste ano comum. É o 79º dia do ano no calendário gregoriano. Faltam 186 dias para terminar 2026. Já sabe, 2026 é o ano internacional dos voluntários para o desenvolvimento sustentável e ano internacional da mulher agricultora. Estamos na edição 1080, 1080 do seu programa No Pretérito Mais Que Perfeito, que acontece todos os domingos entre as 2 e as 4 da tarde aqui na número 1 do auditório mais simpático do mundo e arredores. No Pretérito Mais Que Perfeito, as músicas que você quer e deve ouvir uma vez mais. Conforme prometido, vou hoje trazer a terceira e última parte da lista das músicas que em cada ano, desde 1980, dominavam o cenário musical global no mês de junho. Já apresentamos a lista de janeiro, fevereiro, março, abril e maio, e vai continuar a ser assim ao longo deste ano, em que nos primeiros dois domingos de cada mês trago as músicas que em cada mês de cada ano dominavam o cenário musical internacional de 1980 a 2021. Infelizmente, a última semana foi também marcada por 4 perdas notáveis no cenário musical. Por constrangimento de tempo, não vamos poder fazer uma grande imortalização, senão breves referências, começando por dizer que na passada quarta-feira, 24 de junho de 2026, fechou definitivamente os olhos aos 84 anos de idade num hospital em Toronto, no Canadá, o cantor, compositor, músico e guitarrista britânico de ascendência canadiana David Henry.

Este tema de 1970, Heidi Ho, That All Sweet Roll, dos Blood, Sweat and Tears, conta justamente com a liderança vocal de David Clayton Thomas. Desviveu David Clayton Thomas, vocalista dos Blood, Sweat and Tears. Que Deus o tenha e guarde.

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Blood, sweat and tears. Fechou definitivamente os olhos na passada quarta-feira, aos 84 anos de idade, David Clayton Thomas, o vocalista deste agrupamento Blood, Sweat and Tears. Que Deus o tenha e guarde. Também na passada quarta-feira, 24 de junho de 2026, fecharam definitivamente os olhos, vitimados pelo terremoto que fustigou a Venezuela, os quatro membros do grupo venezuelano de New Metal e Rap Rock, Van der Dish, nomeadamente o líder vocalista Manuel Van der Dish, o guitarrista Gabriel Gomes, o baixista Xander Hernandez e o baterista Abraham Foucault, que estava no ativo com banda havia somente dois anos e que se notabilizaram depois da sua

participação no Festival Venezuelano Nuevas Bandas Festival e lançarem 3 singles de sucesso, com maior destaque para este 15 minutos lançado este ano. Que Deus os tenha e guarde. Morreram os 4 membros da banda venezuelana Vanderdish, vítimas de terremoto na Venezuela.

Música venezuelana. Vander Diz, banda venezuelana, cujos integrantes desviveram na sequência do tremor de terra que abalou a Venezuela. O líder vocalista Manuel Vander Diz, o guitarrista Gabriel Gomes, o bajista Xander Hernandez e o baterista Abraham Foucault, que estavam no ativo desde 2004. Os quatro morreram no tremor de terra que se registrou no passado dia 24. Que Deus os tenha e guarde. Na passada terça-feira, 23 de junho de 2026, fechou definitivamente os olhos aos 48 anos de idade o cantor pop-rock finlandês Jani Wickholm, sendo que a causa da morte ainda é desconhecida. No entanto, ele havia sido diagnosticado com cirrose em 2017 e em 2024 recebeu tratamento para transtornos psiquiátricos. Este tema, Kaique Mutu, em inglês Everything Changes, em português Tudo Muda, dá título ao seu álbum de estreia lançado em 2004 e que liderou a parada da álbum finlandesa. Desviveu Jani Wickholm, cantor finlandês. Que Deus o tenha e guarde.

Depois da música da Venezuela, música da Finlândia. Kaique Mutu fechou definitivamente os olhos na passada terça-feira, aos 48 anos de idade. Este cantor pop rock finlandês, Johnny Wickholm. Que Deus o tenha e guarde. E para fechar as imortalizações, dizer que na passada segunda-feira, 22 de junho de 2026, fechou definitivamente os olhos aos 80 anos de idade a cantora e compositora francesa Patrice Porrassi, mais conhecida como Guess Patty. Ela que deixa um legado de 5 álbuns e que é melhor lembrada por este seu estouro de 1987, Etienne, que liderou os tops francês e italiano. Que Deus a tenha e guarde. Desviveu Guess Patty, cantora francesa. Que Deus a tenha e guarde.

0: depois da música finlandesa, agora a música francesa. Etienne, registro de 1987. Desviveu Guess Patti, cantora e compositora francesa. Que Deus a tenha e guarde. Prepara-se para tomar notas importantes.
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Agora sim, sem delongas, vamos iniciar a nossa maratona musical, fazendo uma rápida recapitulação da primeira parte desta lista que apresentamos nas duas edições passadas, nas quais fizemos referência a que em junho de 1980 a música que dominava o cenário musical global era Coming Up, de Paul McCartney. 1981, In the Head Tonight, de Phil Collins. 1982, Tainted Love, do Soft Cell. 1983, What a Feeling, de Iron Cara. 1984, Against All Odds, de Phil Collins. 1985, View to Kill, dos Duran Duran. 1986, Live to Tell, da Madonna. 1987, Just Died in Your Arms Tonight, dos Cutting Crew. 1988, Together Forever, de Rick Astley. 1989, Express Yourself, da Madonna. 1990, It Must Have Been Love, dos Roxette. 1991, I Wanna Sex You Up, dos Call Me Bad. 1992, I Will Be There, da Mariah Carey, em dueto com Trey Lawrence. 1993, What Is Love, de Hathaway. 1994, I Swear, dos All For One. 1995, Scream, Michael Jackson ao lado da maninha Janet Jackson. 1996, Macarena, Los Del Rio. 1997, I Will Be Missing You, Puff Daddy, ou simplesmente Diddy, ao lado de Faith Evans e 112. 1998, The Boy Is Mine, Brandy Monica. 1999, If You Had My Love, Jennifer Lopez. Ano 2000, It's My Life, dos Bon Jovi. 2001, Survivor, Destiny's Child. 2002, Foolish, Ashanti. 2003, Bring Me to Life, Evanescence. 2004, There's a Love, Maroon 5. 2005, Holla Back Girl, Gwen Stefani. 2006, Hips Don't Lie, Shakira, Wyclef Jean. 2007, Umbrella, Rihanna e Jay-Z. 2008, Take a Bow, Rihanna. 2009, Halo, Beyoncé. 2010, California Girls, Katy Perry, dueto com Snoop Dogg. 2011, Give Me Everything, Pitbull featuring Neo, Afrojack e Nair. Foi aqui que terminamos na última edição. E é precisamente daqui que vamos retomar para trazer a música que em junho de 2012 dominava o cenário musical global. Payphone, Maroon 5, Wiz Khalifa. Era a música que dominava o cenário musical global em junho de 2012.

música que domina a funcionar o musical global em junho de 2012. Payphone, Maroon 5 ao lado do Wiz Khalifa. Em junho de 2013, os sortudos eram Daft Punk, Pharrell Williams e Nile Rodgers. Get Lucky.

Get Lucky. Daft Punk. Pharrell Williams e Nile Rodgers. A música do momento em junho de 2013. Estamos a conferir as músicas que dominavam o cenário musical global no mês de junho. Começamos em 1980. Estávamos em 2013 e vamos para 2014 para compreender este problema da Ariana Grande e Iggy Azalea. Era este o problema mundial em junho de 2014.

A pequena, grande Ariana Grande, ao lado de Iggy Azalea, problematizando o mundo, em junho de 2014. Problem era a música que dominava o cenário musical global em junho de 2014. Tempo para fazer mais anotações.

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3: 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Retomamos a nossa corrida. Começamos em junho de 1980. Estamos em junho de 2015. Esta era a música do momento em junho de 2015. Cheerleader, Omi e Felix Jaenho.

Era a música do momento em junho de 2015. Cheerleader, Omi and Felix Jane. Estamos a caminho de junho de 2021. Começamos em junho de 1980. Vamos para junho de 2016. Até porque I can't stop the feeling. Justin Timberlake, say it.

Can't stop the feeling. Justin Timberlake. Era a música que esbofeteava o mundo em junho de 2016.

0: Não haverá mais bofetadas, mas é bom que tome nota disto.
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1: Em junho de 2017, isto era uma febre. Todos aprendemos a dançar Despacito. Luis Fonsi, Daddy Yankee.

0: Pois é, é assim mesmo. Pasito, pasito, despacito. Luiz Fonsi e Daddy Yankee dominavam o cenário musical global em junho de 2017 com este Despacito. Junho de 2018.
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0: 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Junho de 2018. This is America. Childish Gambino.

Um tema de sucesso de Snow, de 1992, Informer, sob o título Com Calma. Vai com calma, ao lado de Daddy Yankee.

Daddy Yankee, ao lado de Snow. Snow, que é o autor da música original em forma, de 92, aqui recriado sob o título Com Calma. Estamos a caminho de junho de 2021, começamos em junho de 1980. Vamos para junho de 2020. Rain on Me, Lady Gaga, Ariana Grande.

Lady Gaga, Ariana Grande, Rain On Me. Era a música do momento em junho de 2020. Já estamos a terminar, só falta conhecer a próxima, que é a última. Começamos em junho de 1980 e terminamos agora em junho de 2021 com esta música que dominava o cenário musical global em junho de 2021. Good for you, Olivia Rodrigo.

e pronto. Estão conhecidas as 41 músicas que marcaram o mês de junho. Começamos em 1980 e terminamos agora em junho de 2021. Próximo domingo, primeiro domingo do mês de julho, vamos conhecer as músicas que dominavam o cenário musical global no mês de julho. Para já, a recomendação é você tomar estas notas.

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agradecer as mensagens que já estão na nossa caixa de mensagens. Mensagens enviadas por 82 15 12 217. Saudações, Dr. Mavi, venho por este meio aproveitar as ondas da Cidade FM para parabenizar o meu irmão Macuacua Júnior, que ontem colheu mais uma rosa no Jardim da Vida. Desejo tudo de bom que existe neste mundo e longos anos. E aos meus pais André Macuacua e Regina Costa, que ontem completaram 50 anos de casados. Uau! Mensagem de Albano Macuacua. Dupla comemoração ontem. Parabéns, Macuacua Júnior, pelo aniversário natalício. Parabéns, André Macuacua e Regina Costa, pelos 50 anos de casados. Venham muitos mais. Boa tarde, grande Mavi. Vim através desta saudar a todos da família Doce, em especial ao Filimón e João Doce, e desejar ao grande Mavi uma ótima tarde. Sou Mateus Filimón Doce, a partir da Zona Verde. Obrigado, Mateus Filimón Doce. Um grande abraço. São as mensagens que chegam ao 82 15 12 217. Boa tarde ao M. Escrevo-lhe para desejar um bom domingo a todos os ouvintes da Rádio Cidade, em particular para os do Pretérito Mais Que Perfeito. Um caloroso abraço para Elídio Comé, mais conhecido por Raul da Machixe. Mensagem de Beluário Silvestre. Obrigado, Beluário Silvestre. Um grande abraço. Oi, cara. Ontem foi meu aniversário. M. Reticências, Macuacua Júnior, digo eu. Pois é, Macuacua Júnior. Parabéns pela atualização da idade. Muitos parabéns, muitas felicidades, longa vida. E que a mesma se repita por muitos e longuíssimos anos. OM, cheguei tarde, mas não falha nada. Cá estou a escutar. Beijos para minha esposa Alima, filhas Lili, Karen, Leandre e Daciana. Mensagem de THC de Intaca. E assim, sem ser por nada...

Marvin Gaye, Sexual Healing. Agradecer as mensagens que continuam a chegar à nossa terminal, enviadas para 82 15 12 217. Boa tarde, quem é você para não gostar do programa Mais Que Perfeito? Sim, senhora, sem dúvida, Orlando. Aquele abraço aqui, Vítor Simão. Parabéns pelo ótimo programa. Quem não escuta, esse está a perder de verdade. Um ótimo domingo para todos os ouvintes da Rádio Cidade. Obrigadíssimo, Vítor Simão de Zimpeto. Viva ilustre engenheiro, senhor Orlando Mavi. Cordiais saudações a si, equipa e auditório. Posicionado e à escuta. Bom domingo, mensagem de Vitorino Papela. Obrigado, Vitorino Papela, da Matola. Quando chega domingo, das 14 às 16, só se escuta a Rádio Cidade. Mestre OM, a Rádio Moçambique tinha que dar mais um dia ou aumentar espaço de antena ao programa. Boa tarde, Abílio, da praia de Xeixai, Xinunguine. Obrigado, Abílio, da praia de Xeixai. Um forte abraço. Suas mensagens vão chegando a 82 15 12 217. OM, temos convidados para o pretérito Mais Que Perfeito. Vamos ver por quanto tempo vão seguir o programa. Já evangelizei. Isso é Ibrahimo, Hilda Buana Moussa e Sónia Ali. Uau! Obrigado, Chito 1007, Celo Shiva. Então, para Issa Ibrahim, Hilda Buana Moussa e Sónia Ali, para que fiquem aqui e saibam que aqui vão ser isto, felizes.

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OM, a sigla do rei das FMs. Venho por este meio saudar o pretérito mais que perfeito das FMs. O repertório no geral, sem deixar de fora os netos. Aquele abraço para todos que acabaram a sola das sandálias e sapatos na era das farras. Boa tarde e feliz domingo. Léo, do bairro Luís Cabral. Obrigado, Léo. Um forte abraço. Ai, imagino a sandália sem, enfim, pronto, ali com o buraquinho, né? Já não tem a sola. Boa, OM, muito obrigada por esse momento. Recordar é viver. Mensagem de Júlio de Tchumen. Obrigado, Júlio. As mensagens vão chegando a 82 15 12 217.

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Rocker's Revenge featuring Don Calvin, Walking on Sunshine. Vim correndo para casa para ouvir o programa que está mesmo no finzinho. Mandar abraço ao Castigo Zinila, Paiva, Lucas e Joaquim, Lucas e Gírio Marangula, meus pares. Mavi, have a nice day, Dério Tembe da Massacre. Já obrigado, Dério Tembe. Tá bem? É só isto que eu tenho feito. Pensado em vocês.

tem quem love you. Pensando em vocês todos os dias. Sister Sledge. Saudações, Missa OM e o vasto auditório. Ora, desde o domingo que imortalizou o Peeble Bryson, todas as manhãs da minha ida ao serviço escuto as maravilhosas músicas dele e aqueles duetos memoráveis. Ótimo domingo, família. Pedro, mais conhecido por King of Xangana de Congolote. Obrigado, King of Xangana. E pronto, terminamos o programa. Meu nome é Orlando Mavi, foi um prazer estar na vossa companhia. Volto domingo pontualmente às 2 da tarde. Se as energias que forem salvadas a partir do além, assim eu prometer. Já sabe, próximo domingo vamos começar a conferir as músicas que dominavam o cenário musical global no mês de julho. Vai ser o primeiro domingo de julho e assim vamos proceder, como habitualmente, no início de cada mês, as músicas que batiam, como se diz.

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0: Ora viva muito! Boa tarde! Como é que vocês estão? Nós, deste lado, bem trabalhando e levando entretenimento para vocês, sentimos-nos muito bem. Está a começar o programa 20 Mais Tops aqui nas ondas da Cidade FM, um programa que traz as músicas mais tocadas da semana, e hoje não fugimos à regra, é sempre a bater, são as 20 mais, claro que tocam-se mais músicas, mas nós trazemos aqui as 20 mais em forma de tabela de 20 até a número 1. É assim que fazemos, em forma sequencial, para trazer aquela emoção e ansiedade. Vamos então trazer esse portanto, essa tabela. Antes disso, dizer que eu sou André Manhissa, colocar aqui a voz ao microfone na edição sonora DJ Tony. Vamos trazer naturalmente as nossas biografias, aliás, as nossas rubricas, que uma delas é a biografia, que é a bio, onde trazemos a biografia de um dos artistas ou grupos presentes aqui com a sua música nesta tabela das mais tocadas, e também a rubrica Bate, onde trazemos uma música, músicas que tocaram, que bateram naqueles tempos. E também, claro, o ponto mais alto quando conhecem a música número 1. Vamos iniciar então, claro, com o 20 até número 1, para já começar a dizer que desceram 3 músicas, muitos degraus, 5 degraus desceu o primeiro, a música Hot Body de Ira Star.
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0: Dos seus 5 lugares também o som é Só Tu, Yasmin.
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0: Devem estar a perguntar, será que há músicas novas? Há novas entradas? Sim, há novas entradas. Temos, deixa-me contar, uma, duas, três, quatro novas entradas para esta edição. Continuando, é por isso, é uma nova entrada logo a seguir. O som da The Day Limbs ao lado de Gianna Mello e Los Brasileiros. Nova entrada esta semana, é a primeira das quatro que estamos a ouvir. A música chama-se Imagina. Nova esta semana.
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4: Mama's Baby desceu 3 lugares do som de Nelson Tivano ao lado de Macad's Entertainment.
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Seguimos daqui a bocado a rubrica Bateu, mas antes as músicas. A número 14 é Tá Bom Você, desceu dois lugares, o som de Valentino de la Vega.

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2: Várias descidas esta semana, isso deve-se às músicas novas que entraram. Mais uma descida, toda linda, de boba, desceu 3 lugares.
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0: Vamos ouvir já a seguir mais uma nova entrada esta semana. Há várias novas entradas. Estou a falar da música da menina com uma voz linda, moçambicana, que nos representa. Estou a falar da Tamires Moyane, Eu Sou Natural. Nova entrada esta semana.
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0: E agora sim, vamos à rubrica Bateu, onde trazemos músicas que bateram uns anos. Antes disso, o resumo daquilo que aconteceu em termos posicionais até este momento. Hot Body, Aigra Star, número 20. 19, És Só Tu, Yasmin. 18, Chanel, Tyler. 17, Imagina, Daylims, Gianna Mello e Los Brasileiros. 16, Lengoma, MSA, Sammy K e Miss Okuke. Número 15, Mama's Baby, Nelson Tivani, Macadze Entertainment. Número 14, Tá Bom Você, Valentino de la Vega, Toda Linda. Número 13, Som de Boba. 12, Eu Sou Natural, Tamires Moyane. 11, Tá a Bater, Bander featuring Mauro Flow. Agora sim, a música que bateu há uns anos. Sim, em 2016. Foi em 2016. Já passou, hein? Já passaram 10 anos. Estou a falar deste som. Claro que vocês dançaram e até hoje podem dançar o som Hotline Bling, Drake. Bateu!
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0: E que tal? Deu para recordar? A ideia é essa, na rubrica Bateu, hein? Esta música, vocês lembram-se? Ai, vamos a caminho da música número 1. Vamos às últimas 10. 10, Money. Desceu 3 lugares o som de Clayton M ao lado de DJ AKM.
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5: Me enganou, desceu um lugar. O som do Hot Blaze featuring Elio Beats e Bajero.

0: Desceu dois lugares, som Cama Vazia, som de Black Spygo, Anna Joyce and Black Vision.
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Nova entrada, mais uma nova entrada esta semana. E é aqui onde tem a biografia. Portanto, antes de tocar a música e está, vamos primeiro à biografia. Vamos falar do grupo Menos é Mais, um grupo que está a fazer muito sucesso no Brasil e no mundo. Vamos à biografia do grupo Menos é Mais, que tem a sua música como nova entrada nesta edição do programa 20 Mais Tops. Deixa-me fazer aquela voz da biografia. Biografia, ok, vamos a isso. Menos é Mais é um grupo musical brasileiro de pagode formado em 2016 na cidade de Gama, no Distrito Federal, por Duzão nos vocais, Gustavo Góes no repique, Paulinho Félix Pandeiro, Ramon Alvarenga surdo e Jorge Farias no tantá. O grupo ganhou notoriedade por regravar faixas antigas de sucesso de outros cantores. O grupo Menos é Mais começou a se apresentar em novembro de 2016 a partir da iniciativa de três músicos, Gustavo Góes, Jorge Farias e Pietro Silva, que tocavam juntos samba e pagode em ocasiões esporádicas e em festas particulares. O trio recebeu sua primeira oportunidade de tocar semanalmente num bar em Taquandinga, no Tagua Park. Nesse período, Ramon Alvarenga passou a fazer parte da família. Em 2018, o vocalista Eduardo Caetano, Duzão, juntou-se ao grupo. No mesmo ano, começaram a publicar as suas apresentações no YouTube, mas alcançaram notoriedade nacional em 2020, durante a pandemia da Covid-19. Durante o isolamento social, eles fizeram lives nas redes sociais, aumentando o número de visualizações e a popularidade através da divulgação de famosos, como os jogadores Neymar e Thiago Silva. Em 2021, o grupo Menos é Mais lançou Plano Piloto, primeiro álbum com músicas autorais, com o hit La Pata Dela, com a participação de Matheus Fernandes, tornando-se um dos mais ouvidos do país no Spotify. Em 2025, lançaram o álbum Molho, gravado em diversas partes do Brasil. Em abril, lançaram a canção Pé do Pecado, gravada com Simone Mendes em Campina Grande, no Paraíba, que bateu o recorde de ter permanecido mais tempo em primeiro lugar nas paradas do Spotify Brasil, superando Sorry, de Justin Bieber. E é essa música mesmo que vai tocar, que acabamos de falar sobre o grupo Menos é Mais, que está a fazer muito sucesso no Brasil e no mundo, pelo menos lusófono. Estou a falar da música. Grupo Menos é Mais, é P do Pecado, é nova entrada esta semana.

Uma nova entrada então, falta mais uma nova entrada, se queres escutar, aliás, faltam duas novas entradas, se queres escutar, fica até atento ao programa 20 mais tops. Vamos então seguir com mais uma nova entrada, era logo a seguir, outra nova entrada diretamente para o lugar 6, só falar do som Snoconoco, o som Snoconoco de Al Chapo, Benzo e Iqui, o som Snoconoco. Mais uma nova entrada esta semana no programa 20 mais tops. Número

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3: Seguimos, Sogrona desceu dois lugares, o som de Helio Beats featuring Cíntia Soares.

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3: Estamos a caminho da música número 1. Desceu dois lugares também a música Rain Dance de Dave Intense.
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0: Falta uma nova entrada, conhecerem uma nova entrada, é esta, chama-se Nova Entrada para esta semana. Mais uma nova entrada, Mopepe, o som de Boxing Case, Benzo e Tango Supreme. Mopepe, nova entrada esta semana nas mais tocadas.
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0: E agora vamos conhecer a música número 1 da semana. Antes disso, vamos fazer o resumo daquilo que aconteceu até agora em termos posicionais. Número 20, Hot Body, Ira Star. 19, Esho Tu, Yasmin. 18, Chanel, Tyler. 17, Imagina, Daylims, Gianna Mello e Los Brasileiros. 16, Lengoma, MSA, Sammy K e Mesokuche. 15, Mama's Babe, Nelson Tivani e Macadze Entertainment. 14, Tá Bom Você, Valentino de la Vega. 13, Toda Linda, de Boba. 12, Eu Sou Natural, Tamires Moyane. 11, Tá Bater, Bander featuring Mauro Flow. 10, Money, Clayton M, ao lado do DJ AKM. 9, Me Enganou, Hot Blaze featuring Elio Beats and Bajero. 8, Cama Vazia, Black Spygo, Ana Joyce em Black Vision. 7, Pedro Picado, Grupo Menos é Mais. 6, Snoco Noco, Al Chapo, Benzo em Iqui. 5, Sogrona, Elio Beats featuring Cynthia Soares. 14, Parta Coluna, Figue de Zua featuring Noite e Dia em Tsunami. 3, Rain Dance, Dave and Thames. 2, Mopepe, Bucks in Case, Benzo em Tango Supreme. E agora vamos conhecer a música número 1. Estava um bocado atrás, em baixo, subiu 3 lugares. A música número 1 é Made in Moss, chama-se Awena Bebê, Gimeta, Elio Beat and Bajero. Número 1 esta semana, Awena Bebê.
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0: E assim já conhecem a música número 1. O objetivo é esse. Sei que ao escutarem o programa ficam sempre à espera do final para conhecerem a música número 1, mas não que seja o final mesmo do programa, porque há uns bonus track que o DJ Tony faz questão de oferecer-vos. Mas porque é domingo, é fim de semana, então solta aí os bonus track.
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E agora sim, chegamos ao fim do programa. Agora é mesmo a sério. Foi um prazer ter estado aqui. Eu sou André Manhissa, a colocar a voz ao microfone na edição sonora DJ Tony. O programa domingo sim, das 16 às 18. Esperando que vocês continuem a ter um domingo super especial. Não esquecendo também que amanhã é segunda-feira, portanto, mudem um bocado. Até a próxima. Tchau.

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0: A brilhar a esta hora aqui nas Cores do Som, uma canção que tem uma mensagem positiva. Mesmo quando a vida puxa por nós de formas inesperadas, não há nada como sorrir, dançar e manter a fé e a esperança. É assim a narrativa de Rei por um Dia. Testemunho do álbum, edição 2024. Neste deserto nascem flores, prosa HMB. Aqui, de facto, a criar bom ambiente do lado da música. Nas Cores do Som. Programa disponível para streaming em RTP Play. Muito obrigado por se ligar.
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0: Seguimos em clima pop soul R&B, com uma canção que aborda a complexidade e a intensidade também das emoções envolvidas num relacionamento amoroso. O amor é mágico, contam e cantam os Expensive Souls.

0: clima de fim de semana, ritmo de balanço bom com esta canção solar. Chama-se Mais Perto. O multi-instrumentista luso-sueco Filipe Carlsson, de facto, a criar bom ambiente com este groove aqui nas cores do som. Música portuguesa a partir da cidade de Lisboa. Emissão em estúdio com Augusto Fernandes. O programa está sempre disponível em RTP Play. Bom saber que está aí.
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0: Uma canção inspirada nas festas populares de verão em Portugal, quando as ruas se transformam bom em pistas de dança e dão lugar a ligações inesperadas. Leveza e boa onda, do lado da música nas cores do som. O programa está sempre disponível em RTP Play, bom saber que está aí desse lado.
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0: Está aí também a cantautora portuguesa Rita Onofre, trazendo até nós esta sonoridade pop com influências da eletrónica num hino à amizade. Bom, e numa canção com uma certa carga emocional, focada na complexidade das relações humanas. Chama-se Ainda Resta. O melhor é ouvir a história. Grande abraço, até para a semana.

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